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2: Estamos de volta, tem Henrique Castro, tem Menos é Mais.
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0: Ih, não para não, tem mais, hein?
1: Vamos cantar juntinho assim.

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0: especial nessa noite com Matheus e Cauã e a linda Luana Prado, admita, nesta noite de terça-feira. Arroba locutor Rodrigo Santos com dois S no final. Este é o Instagram para você seguir. Manda mensagem lá no direct também, né? No direct, manda o seu beijo, o seu abraço, já que eu trago mais músicas e mais participações.
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4: Estamos de volta, tem Tiãozinho e Alessandro, Amor de Trem.
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0: nossa noite com Luan Santana, Olho Marrom. Nesta noite gostosa de terça-feira, Adriano, aquele abraço pra você, o Ronaldo também, sempre na sintonia, a Janete, o Murilo, toda a família, obrigado pelo carinho, boa semana.
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3: De volta tem Ed Brito e Samuel, toda mulher.
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0: respeitar demais aqui.
1: Crejumá, pô, tamo
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0: Música nova pra vocês. Balcão de Madeira.

0: Patipo!
1: Fernando e Sorocaba e o Balcão de Madeira nesta noite gostosa de terça-feira. Onde quer que você esteja curtindo nossa noite, a nossa eterna gratidão. Tudo de bom pra você, viu? Boa semana aí.
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8: Estamos de volta, tem Menos é Mais, tem o Pablo. Saudade inconveniente.
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0: Pelos demais, Henrique Castro, não tem jeito.
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0: Gustavo Lima, bala alojada no Nossa Noite desta terça-feira, chegando mais participações. Alô, Flávio, aquele abraço à Germana, toda a família, né, curtindo a Maria, valeu, valeu, aluna, obrigado pelo carinho.
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3: Mais músicas, tem a Simone Mendes.
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1: Israel e Rodolfo, falando de amor.

0: Zé Neto, mais o Cristiano Status que eu não queria no Nossa Noite desta terça-feira, já que tem mais.
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8: Estamos de volta, tem Murilo Rufi. A saudade estranha é reta final.
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1: Quando Guilherme, eu escuto isso aqui, ó.

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1: Palmas, palmas, palmas!
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0: Susan Vega, Luca, matando saudades e encerrando nossa noite desta terça-feira, desejando a você uma excelente meiuca de semana, excelente quarta-feira, e claro, se o Papai do Céu nos permitir, a gente se fala. Obrigado pelo carinho de sempre, pela sintonia, se cuida. Beijo carinhoso do Rodrigo Santos, forte abraço, tchau, tchau, tchau.
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Oiê, tô chegando na quarta-feira. Você tá bem, é? Ah, bom dia! Que legal que você chegou logo no início da quarta-feira! Muito obrigado pelo carinho. Ó, sou o Joel Cabral, como é bom ter você aqui na minha companhia. Ai, eu quero saber de onde você tá me ouvindo, hein? Você me conta mesmo, é? Então vai lá no arroba Joel Cabral Voz no meu Instagram e me conta de onde você tá me ouvindo, depois eu te mando um abraço aqui. Combinado? Bora começar nossa festa? Isso, a partir de agora, tamo junto! Madrugada. Inesquecível Marília Mendonça é a primeira a chegar, ó. Rosa embriagada, que modão, gente, que história!

Bosco e Vinícius, com saudade culposa, teve antes Murilo Huff, saudade estranha, Fernanda e Sorocaba com Deixa Eu Amar Você, e a Marília Mendonça, inesquecível, com Rosa Embriagada, continua, tá? Aqui, ó. Madrugada.

Na sua quarta, hein, Ana Castela? É que eu não te esqueci no Madrugada. Teve antes Maiara e Maraísa, ex de alguém. E ainda Matheus e Cauã e Lauana Prado. Admita! Você sabe que o intervalo é rapidão, né? Pra se cantar juntinho, ó. Com Daniel e Jean e Giovanni, Zé Neto e Cristiano. Com Luan Santana.

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10: O Luan Santana tá chegando com Ilha no Madrugada. Bom dia.

Neto e Cristiano, é? Uai, mudou tudo, é? Antes, Guilherme, Benuto e Panda, eu duvido. Henrique e Juliano, quando devia ser proibido. E o Luan Santana, Ilha, segue aqui. Bom dia!

sua madrugada, Maurício e Eduardo, solteira no mundo, fechando a primeira hora. Antes, Daniel e Jean e Giovanni, Muda, e PPA com Diego e Vitor Hugo, Carmé de Chocolate. Daqui a pouquinho, após o intervalo, tchananana, você vai cantar com Gustavo Mioto, com a Simone.

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3: Eduardo Costa abrindo essa hora. Só o tempo vai dizer. Que verdade, gente. Bom dia.

Simone Mendes na Madrugada Gostosa. Sofrimento na resposta, hein? Teve antes Rio Negro e Solimões e Country Beat. Apaixona muita gente. Léo Magalhães com Meu Nome e Eduardo Costa. Só o tempo vai dizer. Continua pra você aqui, tá? Bom dia.

Madrugada Gostosa, Jorge Henrique, Rodrigo e Bruno Marrone, Aline. Antes você cantou com Gustavo Lima, né? Bala Alojada. E com Gustavo Mioto, Sofrimento Antecipado. O intervalo é rapidão, tá? Daqui a pouquinho se prepare. Lá vem Guilherme Santiago, a Marília Mendonça com Maiara e Maraísa. Até o Felipe Araújo.

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com você, pra você. Vem! Madrugada com você. Felipe Araújo com essa regravação do Leonardo, ó. Mentira que virou paixão. Que modão, gente. Bom dia!

Mendonça com Maiara e Maraíza, uma vida mais que versão, hein? Antes, PPA com Diego e Vitor Hugo, Carmé de Chocolate, Ed Brito e Samuel com Vida Minha e ainda Felipe Araújo, Mentira que Virou Paixão. Vem cá junto, continua pra você. Ó, oh,

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madrugada gostosa, Kleber e Cauã, mil adjetivos. Antes, os Bonifácios com a Thaíra Alexandre, Deus me deu esse lugar. E o Guilherme e o Santiago com o Perfume Novo. Daqui a pouquinho tem mais, hein? Vai se preparando. Você vai cantar com Eduardo Costa, Israel e Rodolfo, com Zezé de Camargo.

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muito bom dia! Começando mais uma hora aqui no Madrugada. Obrigado pelo carinho da sua audiência. Ó, tem tanta gente passando aqui no meu arroba Joel Cabral Voz, no meu Instagram. Eu agradeço demais a sua participação, viu? A Luciene passou por lá no arroba Joel Cabral Voz. Ê, obrigado pela sua participação, Lu. Tá ouvindo a gente, sabe, em Minas Gerais, Abaeté, em peso, ouvindo aqui. Muito obrigado pela participação, viu? A Kênia também tá curtindo. Ô, mulher, tá abraçando especialmente o Gerson e também a Giz. Todo mundo curtindo a gente no Paraná. Obrigado pela participação de vocês aí, tá? Você quer participar também, é? Passa lá no arroba Joel Cabral Voz. É o meu Instagram. Pode mandar mensagem lá, tá? Me conta de onde você tá me ouvindo. E aí depois eu te mando um abraço aqui, tá? Bora começar essa hora? Vem junto! Zezé de Camargo abrindo essa hora com Discutidas. Que modão, gente. Bom dia!

0: madrugada, Maiara e Maraísa, você nunca vai saber. Antes teve Emílio e Eduardo, Barulho da Buzina, Mato Grosso e Matias e Luan Santana, Troféu de Infidelidade, e o Zezé de Camargo, Discutidas. Continua aqui comigo, né? Ó, ó. 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

Madrugada Boa, Maurício e Eduardo, solteira no mundo. Antes teve Eduardo Costa, mensagem no celular. E ainda João Lucas Freitas e Kleber e Cauã, preso ao seu beijo. Bora voltar daqui a pouquinho? É rápido demais o intervalo. Pra você cantar juntinho, ó, com Rio Negro e São Limões e Country Beat, Guilherme Benuto e Panda, até o Ed Brito e o Samuel.

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0: Você tá bem, né?
1: Bom dia. Vem. Madrugada com
0: você. O Zezé de Camargo tá chegando no Madrugada. Abraça-me. Ó, que modão, gente. Que história. Ó.

Ana Castela na sua madrugada. Só não deixa saudade, que modão, hein? Antes, Júnior Marques, Ilusão de Amor. Teve Guilherme Santiago com As Modas Que Eu Fiz Pra Você. E o Zezé de Camargo, Abraça-me. Continua aqui pra você, tá? Bom dia! Madrugada.

Fechando essa hora no Madrugada Ed, Brito e Samuel, toda mulher! Antes teve Fernando e Sorocaba passando a porteira. E ainda Guilherme, Benuto e Panda, eu duvido! Obrigado pela companhia, tá? Daqui a pouquinho tem mais uma hora no Madrugada, eu conto com você. Ah, se conto! Já já lá vem pra cantar com você, ó! Edson, Hilton e Matheus e Cauã, Jorge, Matheus e Lauana Prado, até o Murilo Rufi com Maiara e Maraí.

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3: Ah, que bom que você ficou com a gente.
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3: Mais uma hora tá começando, ó.
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3: Jorge Matheus com Laona Prado. Haverá sinais, hein, modão, gente? Bom dia!

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madrugada, Murilo, Ruf, Maiara e Maraísa, perfeito pra ficar sozinho. E aí, aprendeu a lição, né? Não comete esse erro pra não ficar sozinho. Antes, Rio Negro e Solimões com Emílio e Eduardo sonhando com você. Edson e Hudson com Matheus e Cauã, Dia de Se Arrepender. E ainda Jorge, Matheus e Lauana Prado. Haverá sinais, aqui segue pra você. Ó, ó. Madrugada.

eu não te esqueci, sabe? Antes, Gilberto e Gilmar, Outro Dia Nasceu. E ainda você cantou com os Bonifácios e a Thaíra e Alexandre. Deus me deu esse lugar. Gostando, é? Obrigado pela companhia. Daqui a pouquinho tem mais moda. Você vai cantar já já com o Gustavo Lima, com a Yasmin Santos, até com o Gustavo Mioto, hein?

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7: O Gustavo Lima tá chegando no Madrugada, bala alojada! Bom dia!

0: sacanagem demais, tipo...
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Tô na madrugada mais gostosa. E voltando pra mim. Antes, Tchãozinho e Alessandro com De Paulo e Paulinho, Amor de Trem. Yasmin Santos com Apenas um Sorriso. E Gustavo Lima, Bala Alojada, que segue pra você, tá? Bom dia! Madrugada.

0: madrugada mais gostosa, Leandro, Romário e Ícaro e o Gilmar, corações egoístas. Antes, Zé Neto e Cristiano, barulho do foguete. E ainda, Júnior Marques, ilusão de amor. Bora começar a viajar no túnel do tempo sertanejo? Então não sai daí, é Vapt Vupt. E a gente vai começar essa viagem especial ali nos anos 90, aquela moda que você gosta, que eu sei, tá? Então não sai daí, até já. Madrugada.
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dia, lindona! E aí, amigão, tudo bem, é? Eu sou o Joel Cabral, prazer é todo meu. E agora você já sabe, né? Aquela viagem no túnel do tempo da música sertaneja. Ah, como é bom a gente viajar no túnel do tempo e lembrar de cada momento. Ó, a gente passa a sua música, tá? A trilha sonora da sua história. E aí fica com você essa viagem, tá bom? Bora juntos na parceria? Madrugada com você. Chico Rei, Paraná. Ô, modão jeitado. Essa é de 1993, ó. Volta pra mim.

0: Boa madrugada, boa Christian Ralph, o cheiro de shampoo. Ah, teve o Chitãozinho e o Chororó também, né? Com o Coração Sertanejo. Essa é de 96. E abrimos com o Chico Rei Paraná. Volta pra mim. Bora continuar juntinho matando saudades.
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0: O Daniel tá chegando. Agora fale um pouco de você, vai.

0: Rick Renner, 1993, olhando nos teus olhos, ô modão jeitado. Felipe Falcão, que pena, e abrimos com o Daniel. Fale um pouco de você. Ah, após o intervalo tem mais música sertaneja aqui de saudade, hein? Você quer ouvir? Tá bom, não sai daí, ó. Vai ter João Mineiro e Marciano, Adalberto e Adriano, Rio Negro e Solimões, Mato Grosso e Matias. Mas é após o intervalo e eu te espero. Combinado? Fechou então, até já.
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Essa é demais! 1995, como tocava, hein? Atitude, Adalberto e Adriano. Antes, Leandro e Leonardo. A rotina, como sempre. E abrimos com João Mineiro e Marciano. Aline! Ó, a gente continua junto aqui, não é? Bom dia! Madrugada com você. Um século sem ti não dá, né, Mato Grosso e Matias? Bom dia!

0: Uou, que saudade, Rio Negro e Solimões, a porta do mundo! Teve o milionário José Rico com Guita e abrimos com Mato Grosso e Matias, um século sem ti! Você gostou de matar a saudade com a gente? Passou a noite toda por aqui, é? Poxa, gratidão ao Eterna pra você, obrigado de verdade por ter ficado com a gente a noite toda, tá bom, lindona? Valeu também, amigão! Ó, à meia-noite eu tô aqui de volta na quinta-feira, combinado? Então até lá, tchau, tudo de bom! Madrugada.
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4: Alô, amigos de todo o Brasil, estamos chegando com o Sertanejo Classe A. Por aqui, a partir de agora, na sua companhia, aquela super sequência de modão, só modão selecionado. Vamos que vamos, vamos! O que vem chegando por aqui? Chegando só aquelas que a gente curte demais. Música, Você Virou Paixão. Tem por aqui Descida, Carlos e Jader e Trio Parada Dura, Quem Ama, Quem Ama Perdoa. Começa agora Sertanejo Classe A.

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1: A Noite do Nosso Amor, sucesso de Roberto Mirim. Fechando a primeira sequência, sim, tem intervalo por aqui. É rapidão, a gente volta já. Já tem mais Sertanejo Classe A depois do intervalo.
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7: De volta por aqui com Sertanejo Classe A. Vem Edson Hudson falando as paredes. Tá com raiva de mim. Rodrigo e Marcel. E tem um Porto Rico e Beira Mar. Recanto Sagrado. Aô, modão bom pra ouvir. Aqui no Sertanejo Classe A. Não para.
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1: Teodoro Sampaio, sempre é bom de ouvir por aqui no Sertanejo Classe A, Vestido de Seda. Teve Recanto Sagrado, Porto Rico e Beira Mar. E agora? Agora tem intervalo por aqui, mas a gente volta já com Milionários é Rico. Marcelo Viola e Ricardo e César Menotti e Fabiano, depois do intervalo.
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7: Vai seguindo o Sertanejo Classe A. Olha o que vem chegando com o Milionário Zé Rico. A Carta. Tem Viola Está Chorando na versão do Marcelo Viola e Ricardo. E ainda César Menotti Fabiano, Filho Pródigo. Quer modão? Tem muito modão por aqui no Sertanejo Classe A.
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1: Sertanejo Classe A, César e Paulinho, o povo fala. Fechou mais uma por aqui, a gente vai rapidão pro intervalo e volta já trazendo meu amigo Pedro Freitas cantando por aqui no Sertanejo Classe A depois do intervalo.
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6: E na estrada de hoje a gente fala da Península de Maraú, na Bahia. A vila de Barra Grande é um popular destino da Península de Maraú, na Bahia. O acesso ao local não é tão simples e faz com que o lugar seja um recanto de tranquilidade. Com piscinas naturais, uma vila pequenina e ritmo lento, ela é o ponto de chegada para explorar praias próximas, como a praia de Taipu de Fora, a praia de Algodões e a praia da Ponta de Mutá. Para quem busca uma viagem ao Nordeste com direito a paisagens naturais e belas praias, a região se encaixa perfeitamente.
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1: Sertanejo Classe A trazendo por aqui o Pedro Freitas cantando Pinga Pura. Vem também o Eduardo Costa, Separação, junto do Leonardo, e ainda Daniel, Menino da Porteira, chegando. Sertanejo Classe A.
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0: Uma salva de palmas. Obrigado, ao artista mais carismático do Brasil.
1: Obrigado, Eduardo Costa.
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0: Christian Ralph cantando por aqui no nosso Sertanejo Classe A. Mais intervalo que chega, a gente volta já.
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5: Vamos seguindo com os dois mineiros cantando pra gente o Grito do Carreiro. Tem Antônimo, Avaré e Jatair, trio Parada Dura, Bebo e Choro. Sequência do Sertanejo Classe A, curte aí.
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1: Escândalo de amor ao som de Edson Hudson, tocando aqui no nosso sertanejo que segue, tocando o melhor pra você. Intervalo, voltamos já.
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5: Paulista FM, 6 horas e 25 minutos.
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5: Sertanejo Classe A que segue por aqui trazendo Quando a Noite Vem Chegando. Quem canta? Rodrigo Matos e Praiano. Tem Paulo Cruz e Zé Eduardo, Doutor Andarilho. Presta atenção nessa música, muito boa. Tem também Felipe Falcão. Vai por aí. Ah, Sertanejo Classe A.
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1: Viajante solitário César e Paulinho tocando aqui no Sertanejo Classe A. Teve também Vai Por Aí. E agora tem intervalo, a gente vai rapidão ali e volta já com mais modão sertanejo.
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2: Paulista FM, 6:43.
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2: Paulista FM, 6:46.
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1: Sertanejo Classe A trazendo aqui pra gente ouvir agora o som do Gini Geno. Jeito Caipira tem Pitoco, Teodoro Sampaio e o Eduardo Costa, Camisa Manchada. Sertanejo Classe A.
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1: Sertanejo Classe A. Ei, modão, é um melhor que o outro aqui, né? Alain Aladim, liguei pra dizer que te amo. E agora a gente vai chamando mais um intervalo com os nossos apoiadores e voltamos aí na sequência com as últimas de hoje, fechando mais um Sertanejo Classe A depois do intervalo.
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4: As saideiras de hoje, sim, para ir fechando a nossa programação do Sertanejo Classe A. Olha o que vem chegando. João Carreiro, o que essa moça fez aqui? Só dá você na minha vida, João Paulo e Daniel. Tem Valéria Barros, Porque Brigamos. E João Mineiro e Marciano, Crises de Amor. Tô indo. Amanhã a gente se encontra. Amanhã tem mais Sertanejo Classe A. Até amanhã, tchau.
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3: Paulista FM, 7 horas.
6: E 17 minutos.
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3: Você que é apaixonado por fotos, sabia que existe o Dia Mundial da Fotografia? 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Seja um fotógrafo profissional ou amador, no Dia Mundial da Fotografia, comemore tirando muitas fotos. A foto captura uma imagem para a posteridade, eternizando momentos especiais. Fotos em que seu início eram apenas em preto e branco e precisavam ser reveladas. Agora, na era digital, são instantâneas e facilmente compartilháveis através das redes sociais. Nesse dia 19, tire uma foto, uma selfie, e lembre-se da importância da fotografia para toda a humanidade.
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1: Paulista FM, 7 horas
6: e 30 minutos.
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3: Olá pessoal, tudo bem com vocês? Tudo belezinha? Tudo na Santa Paz? Que beleza! Eita nós! Começamos o nosso programa Pegada 87. Aqui pela minha, pela sua, pela nossa.
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3: Prazer, gente. Eu sou Marcelo Vieira e bora juntos nessa vibe dessa quarta-feira. O que você acha, hein? Meiota da semana.
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3: E olha lá, gente, vai participando, vai ligando, entrando em contato através dos nossos canais de comunicação aqui da sua radinha preferida. E é claro que a gente vai colocar muito sucesso pra vocês, tá? Tá afim de mudar a nossa playlist? Tá afim? Entra em contato com a gente, tá bom? Beleza, então. Bora começar, então. Chegando sucesso pra vocês, hein? Aumente o som, sai do chão e vem comigo.
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2: Muito bem, gente, bora pro break comercial rapidinho, hein? Enquanto isso, claro, vai ligando, participando com a gente aí, beleza? E convida toda a galera aí pra ouvir com volume alto aqui o nosso Pegada 87. Voltamos já já, sai daí não! Fica.

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4: E na estrada de hoje a gente fala da Península de Maraú, na Bahia. A vila de Barra Grande é um popular destino da Península de Maraú, na Bahia. O acesso ao local não é tão simples e faz com que o lugar seja um recanto de tranquilidade. Com piscinas naturais, uma vila pequenina e ritmo lento, ela é o ponto de chegada para explorar praias próximas, como a praia de Taipu de Fora, a praia de Algodões e a praia da Ponta de Mutá. Para quem busca uma viagem ao Nordeste com direito a paisagens naturais e belas praias, a região se encaixa perfeitamente.
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2: Paulista FM, 7:50.
6: Estamos de volta. Estamos de volta com o nosso programa. Para todo o nosso território nacional. Muito obrigado a todos vocês conectados de perto e de longe, em casa, no trabalho, em qualquer lugar desse mundo vasto de meu Deus. Bora lá, gente, trazendo muito sucesso pra vocês, hein?
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6: Então aumente o som e vem comigo.
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2: Muito bem, muito bem. E aí, tá gostando? Tá gostando do nosso Pegada 87? Porque eu tô adorando, gente, particularmente falando pra vocês. Mas bora pra um rápido intervalo e voltamos já já com muito mais pra vocês. Sai daí, não!
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3: Paulista FM, 8 horas
4: e 6 minutos.
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6: Muito bem, senhoras e senhores, estamos de volta com o nosso programa Pegada 87. Comigo,
5: Marcelo Vieira,
6: o locutor da sua radiola preferida.
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6: E bora lá, gente, aumente o volume, sai do chão e vem comigo, porque vem chegando sucesso pra vocês, hein? É pra ouvir com o volume no máximo. Pegada 87 está no ar!
5: Oi, Pegada 87!
6: E chegando pra vocês, pai e filho, Bruno e Enzo Rabelo, cantando o clássico da música sertaneja, Filho Pródigo. Vem comigo!

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1: Muito bem, senhoras e senhores, bora para um rápido intervalo tomar aquela aguinha refrescante, dar aquela faturadinha e a gente volta já já. Enquanto isso, vai convidando a galera, hein, para curtir o nosso próximo bloco, hein? Tá recheado de novidades e muita coisa boa para você. Pegada 87, volta já.

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0: 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Paulista FM, 8 horas
6: e 22 minutos.

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1: E é isso aí, gente. Olha só, trazendo muito sucesso pra vocês. Mas bora agora conhecer um pouquinho do perfil do artista preferido?
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1: O artista de hoje, homenageada, é a nossa querida Nalva Aguiar. Nalva de Fátima Aguiar nasceu em Tupaciguara, Minas Gerais, em 9 de outubro de 1945. É uma cantora e compositora brasileira, ficou famosa com a música sertaneja e música country, sendo uma das primeiras cantoras brasileiras a cantar country no Brasil. É considerada a grande dama da música brasileira. Em 1987, estava casada com Tião Procópio, o primeiro competidor de rodeios do Brasil e o precursor da montaria em touros. Tem 3 filhos, pelo menos 1 neto e vive em Uberlândia, Minas Gerais. Aos 78 anos, infelizmente sofre de Alzheimer. A discografia dela começa em 1966 e vai até 2009 com grandes sucessos e regravações. Chegando para vocês agora a música Dia de Formatura, que é um grande sucesso na voz dela.

Nalva Guiar, e é composta por Moacir Franco. Foi lançada originalmente em 1988, a canção que narra a história de uma mãe solo no dia de formatura do seu filho. Tornou-se o clássico da música sertaneja brasileira. Aumente o som e vem comigo. Nalva Guiar canta Dia de Formatura.

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2: Muito bem, gente. Olha só, muito obrigado a todos vocês conectados de perto e de longe. Em casa do trabalho, tivemos aí o nosso quadro Perfil do Artista com Nalva Aguiar. E é claro, gente, espero que vocês tenham gostado desse bloco, tá bom? Bora para um rápido intervalo e voltamos já já. Sai daí não! Pegada 87 está no ar.
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0: empieza. 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
2: Paulista FM, 8 horas
5: e 43 minutos.
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2: 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Paulista FM, 8:45.
20: Muito bem, estamos de volta com a edição desta quarta-feira, bebê, do nosso programa. Pra todo o nosso território nacional. Muito bem, muito bem. Bora de música, hein? Vem chegando sucesso pra vocês. Aumente o volume, ouvidinho coladinho e vem comigo.

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1: Muito bem, gente, que bloco maravilhoso, hein? Bora tomar uma aguinha, tomar um fôlego, dar uma faturadinha e voltamos já já, tá ok? Sai daí não, Pegada 87 está no ar.
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1: Paulista FM, 9 horas
3: e 1 minuto.
4: Estamos de volta, bebê, com o nosso programa. E trazendo muito sucesso pra vocês nessa quarta-feira. Bora lá, gente, um pouquinho de história do nosso artista preferido. Vem chegando pra vocês o quadro Perfil do Artista. Aumente o som, sai do chão e vem comigo. 87 FM.
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4: E agora o Perfil do Artista traz para você a dupla Zezé de Camargo e Luciano, que são uma das maiores duplas sertanejas do Brasil. Formada em 1991 pelos irmãos goianos Mirosmar, conhecido como Zezé, e Welson Davi, conhecido como Luciano. O sucesso estrondoso começou com o hit É o Amor, alavancando uma carreira com mais de 30 milhões de discos vendidos. A trajetória da família foi eternizada com o filme Dois Filhos de Francisco. E com vocês, a música É o Amor, no quadro Perfil do Artista.
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1: E olha só, gente, finalizamos mais um bloco. Muito obrigado pela sua participação e, é claro, bora para um rápido intervalo comercial e voltamos já já. Sai daí não, hein? Pegada 87.

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3: Paulista FM, 9 horas
4: e 18 minutos.

0: E claro, com a sua companhia fica melhor ainda, hein? Então vai ligando, participando através dos nossos canais de comunicação aqui da sua radinha preferida. 87 FM. Bora trazer muito sucesso pra vocês, então vem comigo nessa vibe gostosa. Eu, Marcelo Vieira, trazendo sucesso pra vocês. E bora lá com muita música pra você.
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1: Muito bem, senhoras e senhores, Pegado 87, trazendo muito sucesso para vocês na bagagem. Mas bora tomar uma aguinha, dar uma refrescada nos meolos e voltamos já já, hein? Sai daí não, Pegado 87, com você, bebê.
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3: Em 19 de agosto, comemoramos o Dia Mundial da Fotografia. A data foi escolhida porque em 19 de agosto de 1839, a Academia Francesa de Ciências anunciou a invenção do daguerreótipo, uma espécie de câmera fotográfica primitiva. A fotografia é uma das grandes invenções da humanidade e foi muito importante para avanços na cultura, na economia, artes e muito mais, já que uma foto pode ser utilizada para informar, recordar ou como uma expressão artística.
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1: Paulista FM, 9 horas e 34 minutos.
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4: E na estrada de hoje a gente fala da península de Maraú, na Bahia. A vila de Barra Grande é um popular destino da península de Maraú, na Bahia. O acesso ao local não é tão simples e faz com que o lugar seja um recanto de tranquilidade. Com piscinas naturais, uma vila pequenina e ritmo lento, ela é o ponto de chegada para explorar praias próximas, como a praia de Taipu de Fora, a praia de Algodões e a praia da Ponta de Mutá. Para quem busca uma viagem ao Nordeste com direito a paisagens naturais e belas praias, a região se encaixa perfeitamente.
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0: Paulista FM, 9:47. 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
1: louvado eu seja nosso Senhor Jesus Cristo, para sempre seja louvado. É quarta-feira, é Nossa Senhora. Nossa Senhora do Carmo, rogai por nós, Nossa Senhora. Mãe do Santo Escapulário, rogai por nós neste mês vocacional. Convém nos dizer, Nossa Senhora, despertai santas e fervorosas vocações, comunidades vocacionais, encontro, testemunho e missão. Nós estamos em plena novena de São Roque, nono dia. São Roque, livrai-nos das doenças graves e das feridas expostas. Filhos queridos, eu quero ser curado por intercessão de Maria e quero saudar a todos que acompanham pela Rádio Evangelizar, de onde tudo começa, as rádios irmãs, cujos nomes cito neste momento.
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1: Saúdo a você pela TV Evangelizar, sinal digital em todo o país, em várias cidades, canal aberto, pelo YouTube Padre Manzotti Oficial. 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Filhos amados, povo querido, vamos juntos. Estamos aqui reunidos em nome do Pai, do Filho e do Espírito Santo. Amém. Naquele tempo, Jesus contou esta parábola aos discípulos e a nós. O reino dos céus é como a história do patrão que saiu de madrugada para contratar trabalhadores para sua vinha. Combinou com os trabalhadores uma moeda de prata por dia e os mandou para a vinha. Às 9 horas da manhã, o patrão saiu de novo. Viu outros que estavam na praça desocupados e lhes disse: ide também vós para minha vinha e eu vos pagarei o que for justo. E eles foram. O patrão saiu de novo ao meio-dia, às 3 horas da tarde, e fez a mesma coisa, saindo outra vez 5 horas da tarde. Encontrou outros que estavam na praça e lhes disse: por que estáis aí o dia inteiro desocupados? Eles responderam: por quê? Porque ninguém nos contratou. O patrão lhe disse: e de vós também para minha vinha. Quando chegou a tarde, o patrão disse ao administrador: chama os trabalhadores, paga-lhes uma diária a todos, começando pelos últimos até o primeiro. Vieram os que tinham sido contratados às 5 da tarde e cada um recebeu uma moeda de prata. Em seguida, vieram os que foram contratados primeiro e pensavam que iam receber mais, porém, cada um deles recebeu uma moeda de prata. Ao receberem o pagamento, começaram a resmungar contra o patrão: esses últimos trabalharam 1 hora só e tu os igualaste a nós, que suportamos o cansaço e o calor do dia inteiro. Então, o patrão disse a eles: amigos, eu não fui injusto contigo. Não combinamos 1 moeda de prata? Toma o que é teu, volta para casa. Eu quero dar a este que foi contratado por último o mesmo que dei a ti. Por acaso, não tenho direito de fazer o que quero com aquilo que me pertence? Ou estás com inveja, porque estou sendo bom? Assim, os últimos serão os primeiros e os primeiros serão os últimos. Que a palavra de Deus possa nos mostrar que Deus é generoso com todos. E uma vida, tendo Deus por referência, já é um grande prêmio. Feliz de quem, enquanto ainda cedo, no berço, no colo da mãe, na primeira infância, tem a experiência do amor de Deus. Felizes somos nós, porque em Deus as tribulações se transformaram, foram mais fáceis de serem vencidas. O cansaço em Deus superado, a tempestade com Deus não foi o fim. Felizes somos nós que recebemos já no berço a fé cristã, a fé como testemunho. Nossa Senhora, hoje é teu dia, quarta-feira, e nós queremos colocar com confiança todos os que se recomendam às nossas orações, todos os que estão suplicando, clamando, pedindo. Nossa Senhora, de tantos títulos e de tantos nomes, rogue a Jesus, teu Filho, nosso Senhor Jesus Cristo, por aqueles que estão desempregados. Rogue, Mãe, por aqueles que estão fazendo um tratamento de uma doença grave, hemodiálise, quimioterapia, radioterapia. Nossa Senhora, peça a teu Filho Jesus por aqueles que estão cansados de viver, abatidos, desanimados. Nossa Senhora, nós te pedimos por aqueles que estão neste momento sentindo um aperto no coração e uma depressão que está difícil de lidar, que rezam e rezam, estão com o joelho dobrados no chão, rezando pelos filhos que se perderam para os vícios, que se apartaram da igreja. Nossa Senhora, Nossa Senhora, Nossa Mãe, pegue as nossas orações imperfeitas, limitadas, leve teu Filho Jesus. Nós não sabemos rezar direito, nós não sabemos rezar, nos falta fé. Mãe, sede nossa intercessora, esteja ao lado daquele que está sofrendo neste momento e de alguma forma envolva-os com o teu abraço materno, guarde-os no coração materno, Mãe. Ave Maria, cheia de graça, o Senhor é convosco. Bendita sois vós entre as mulheres, e bendito é o fruto do vosso ventre, Jesus. Santa Maria, Mãe de Deus, rogai por nós, pecadores, agora e na hora de nossa morte. Amém. Nós só começamos o programa. Eu volto com partilha de vida, com a leitura orante, com testemunhos que edificam. E ainda o nono dia, ainda é o nono dia de São Roque pelas feridas expostas e doenças graves. Volte comigo, eu volto já.
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0: escute esse testemunho e se você for uma pessoa que diz assim, padre, como eu queria dar meu testemunho para o mundo inteiro, você pode gravar um áudio e mandar no 41-3221-6060, escute.
1: Meu nome é Francisca, eu sou do estado de Roraima, sou associada da TV Evangelizar, eu tenho 85 anos. Em 2023 eu caí, fraturei a minha coluna e ela nunca calcificou. Depois eu fui constatada com câncer de pulmão. Aí eu fui submetido a uma cirurgia, fizeram a biópsia, deu positivo. Aí eu me peguei com Jesus das Santas Chagas e Nossa Senhora, que eu sou muito devota de Nossa Senhora, sou intercessora, graças a Deus, a Nossa Senhora e Jesus das Santas Chagas, eu fui curado do câncer. A minha coluna ainda não calcificou. E estou ainda em observação. Só daqui a 3 anos que a doutora disse que vai dizer se eu estou curada de verdade ou não. Mas eu já me sinto curada. E tô indo. Graça alcançada é graça testemunhada. Toca o sino, sacristão.
0: Louvado seja Deus, Dona Francisca de Roraima. Graça alcançada, graça testemunhada. E a senhora vai até o fim, proclamando as maravilhas do Senhor. Deus a abençoe. Filha de Deus, que a paz de Jesus esteja com você, filha.
2: Bom dia.
0: Bom dia, filha de Deus. Você pediu anonimato. De onde você fala?
2: Eu falo do Brasil.
0: De algum lugar do Brasil. O que está acontecendo, filha?
2: O meu marido é alcoólatra, padre.
0: Certo. Fala um pouquinho mais alto, por favor.
2: O meu marido é alcoólatra.
0: Tá.
2: Ele não admite. Mas eu tô cansada.
0: Certo.
2: Eu já tentei de tudo, conversei, pedi para ele fazer tratamento, mas não adianta. Ele fala que não faz nada de errado, é trabalhador, mas tem o vício.
0: Certo.
2: Ai, padre, eu tô muito emocionada de estar falando com o senhor.
0: Hoje é seu dia, filha. Hoje é seu dia.
2: Eu tenho testemunho também.
0: Vamos, só um minutinho. Antes do testemunho, você é casada?
2: Sim.
0: Uhum. São casados na
2: igreja. A legitimação foi já faz 25 anos.
0: 25 anos de casamento sacramental.
2: Isso.
0: Filhos?
2: 2.
0: Tá. Filha, quando você diz que ele é alcoolista, ele trabalha, ele é agressivo com você?
2: Ele tenta me diminuir. No começo do nosso casamento, até que em algumas brigas, mas depois parou. Mas ele sempre tentou me diminuir, sempre. Aí depois que eu voltei a trabalhar, daí isso foi parando, eu comecei a me impor um pouco mais, aí foi parando. Mas volte nele, fala alguma coisa para tentar me diminuir mesmo, mas não...
0: Entendi. Você disse que já tentou que ele se internasse, ele não aceita.
2: Não.
0: Se você pediu anonimato, é porque teu coração está em dúvida. Em quê?
2: Eu não sei se eu largo de vez. Ou se continuo orando, tentando.
0: Seus filhos são criados?
2: São.
0: Quantos anos?
2: 25 e 20.
0: Você ama seu marido?
2: Eu não sei. Às vezes eu penso que sim. Às vezes eu quero ver bem longe, quando tá... Eu não aguento ouvir a fala dele, quando tá bêbado.
0: Ele bebe diariamente?
2: Sim, segunda a segunda.
0: Filha, na alegria, na tristeza, na saúde e na doença.
2: Sim.
0: É uma doença. E a sua grande arma, desculpe a palavra, é a oração. A sua grande força é a oração e acreditar que... Você acredita que Deus tudo pode?
2: Acredito, muito.
0: Então Deus vai libertá-lo do álcool. Ele vai libertá-lo do álcool. Comece a dar a água benta para ele, mesmo sem ele perceber.
2: Eu coloco na garrafa, na comida,
0: certo,
2: sem ele perceber.
0: E nós vamos nos unir à sua oração e pedir a Deus que ele vai chegar a tal ponto, escreva o que eu estou lhe dizendo, que ele vai ter nojo da bebida.
2: Amém.
0: Então peça comigo, Senhor Jesus.
2: Senhor Jesus.
0: Faça um milagre no meu casamento.
2: Faça um milagre no meu casamento.
0: Desse jeito não pode continuar.
2: Desse jeito não pode continuar.
0: Eu amo meu marido.
2: Eu amo meu marido.
0: Eu não amo a bebida.
2: Eu não amo a bebida.
0: E é por isso que eu peço, Senhor.
2: E é por isso que eu peço, Senhor.
0: Pelas tuas santas chagas.
2: Pelas tuas santas chagas.
0: Tire o alcoolismo da vida do meu marido.
2: Tire o alcoolismo da vida do meu marido.
0: Repita de novo. Repita você.
2: Jesus das santas chagas. Tire o alcoolismo da vida do meu marido.
0: Isso vai acontecer, filho. E você vai ligar. Não largue agora. Acredite no poder curativo de Deus. Tá certo?
2: Tá certo, eu creio.
0: Você disse que ia dar um testemunho.
2: Sim.
0: Qual?
2: Há um tempo atrás, nós fomos assaltados. Os bandidos entraram na nossa casa e ele reagiu. As crianças eram pequenas. Quando os bandidos viram que ele não tinha medo, ameaçaram as crianças. Eu pedi muito a Nossa Senhora Aparecida. E sentei no chão e abracei meus filhos. Levaram alguns bens, mas com a graça de Deus, ficou todo mundo vivo.
0: Certo. Filha.
2: O outro.
0: Pode falar.
2: O outro, eu estudei, passei no concurso e veio a pandemia. E não era chamada. Aí teve alguém da família que falou que eu devia ter muito pecado para Deus não me escutar.
0: Nossa.
2: E o senhor estava com o programa.
0: Que absurdo.
2: Eu chorei, chorei. Clamei, pedi a Deus, que eu sei que eu sou pecadora.
0: Todos somos.
2: E precisava da graça.
0: Claro.
2: 10 dias depois, eu fui convocada, padre.
0: Amém. Que bom. Que bom. Graça recebida.
2: Graça alcançada, graça recebida.
0: Graça testemunhada, toca o sino, sacristão, filha.
2: Toca o sino, sacristão.
0: Você já experimentou a vitória em Deus e você vai experimentar mais uma, que é a libertação do seu marido, escutou?
2: Escutei.
0: Não desista, filha. E que bom que essa pessoa que deu essa frase absurda, agora que a gente já estudou Jó, você sabe que aquilo que a pessoa te falou não tem nada a ver com Deus, né? Não tem nada a ver com Deus. Deus, sim, queria o teu emprego.
2: Sim.
0: A pessoa que falou errado. Filha, persevere. Que Deus abençoe e te liberte e salve teu casamento. Escute esse testemunho, povo de Deus.
3: Sou Valdiva Teixeira de Brusque, Santa Catarina.
0: Pois não.
3: O testemunho que eu quero dar é que já recebi muitas graças através de Jesus das Santas Chagas. E que eu acabei de doar 110 pares, sapatinhos de bebê, o qual,
0: opa,
3: eu mandei para a TV Evangelizar, para agradecer
0: louvado
3: as
0: seja
3: todas
0: Deus
3: as graças, ou algumas graças recebidas. Uma vez eu mandei 50, agora, essa semana, eu mandei 110 pares.
0: Amém.
3: Para agradecer a Jesus das Santas Chagas. Obrigada, fique com Deus.
0: Amém, querida. Louvado seja Deus. Com certeza, as crianças que receberem te louvam e agradecem pela sua generosidade. Obrigado em nome da obra, em nome das crianças que receberão esses sapatinhos de criança. 110. Valdiva Teixeira de Brusque, Santa Catarina. Dom Wilson Tadeu Jonque, da Diocese de Florianópolis. Tá aí, gente, a caridade. Quero lembrar, povo dos Estados Unidos, dia 22, sábado, nós temos um encontro em Nova Jersey. 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Depois, dia 25 de agosto, eu estarei em Orlando, na próxima terça. Momento de espiritualidade na Basílica do Santuário Nossa Senhora da Rainha do Universo. Eu volto falando sobre isso e a leitura orante. Voltamos já.
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0: estava indo para o intervalo quando eu falava com o povo dos Estados Unidos. Inclusive, se você quiser assistir às palestras que aconteceram no último retiro lá no Clube Português, é só acessar YouTube Padre Manzotti. E as palestras estão lá disponíveis. As palestras e a pregação do sábado, as palestras e pregação do domingo. Está no YouTube Padre Manzotti. O tema era fortalecei-nos durante o cansaço. Cansaço, mas fortalecidos em Deus. É a temática geral. Está lá. 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Filhos amados, nós vamos para a leitura orante da Palavra de Deus. Escute o que as pessoas têm dito sobre a leitura orante, escute.
1: Meu nome é Kélia, falo de Fortaleza, Ceará.
0: Opa.
1: E eu queria falar que eu estou impressionada com a leitura de Jó.
0: Opa.
1: Eu confesso que eu realmente não
0: conhecia,
1: nunca tinha lido.
0: Olha,
1: e eu estou acompanhando com o Senhor.
0: Que
1: e eu
0: bom.
1: Faço questão de acompanhar no reprise, porque durante o dia, o Experiência de Deus, né, como passa pela manhã, eu estou no trabalho.
0: Entendi.
1: E dá até para me ouvir, mas eu quero acompanhar, mesmo com a minha Bíblia na mão, marcando os trechos.
0: Isso.
1: Que mais me impressiona. E eu vou dizer para o Senhor, a minha Bíblia está toda riscada, está toda marcada, porque
0: seja
1: é tão
0: bem-vinda.
1: Impressionante, e a gente fica de coração partido.
0: É.
1: Né, de ver o sofrimento de Jó, mas ao mesmo tempo
0: uma
1: de ver a fé dele, que é tão inabalável. Um grande abraço para o senhor e para toda a equipe evangelizar. Está maravilhoso a leitura de Jó.
0: Valeu, Kélia! E ela falava, eu agora estou indicando o livro Inabalável em todas as livrarias do Brasil. Você adquire, leia, apresentei, mas leia mesmo. Mas leia como um retiro espiritual, não leia de uma vez só não, leia devagar. Um abraço, Kélia de Fortaleza, TV Evangelizar, canal 21.1, minha saudação à Rádio Jangadeira FM, Shalom FM, Dom Bosco FM, ao arcebispo Dom Gregório Paixão da Arquidiocese de Fortaleza. Aproveito já para dizer, para mim a contagem regressiva, gente, porque nós temos o Evangelizar é Preciso, que vai acontecer dia 31 de outubro. 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
1: O homem não vive somente de pão, mas de toda palavra.
0: 2 Coríntios, capítulo 5, versículo 19. Mais um trechinho. Padre, o senhor está muito lento. Eu te pergunto, para que pressa? Para que pressa? 2 Coríntios, capítulo 5, versículo 19. A nossa mensagem é esta: Deus não leva em conta os pecados que os seres humanos, dos seres humanos, e por meio de Cristo, Ele está fazendo com que eles sejam seus amigos. E Deus nos mandou entregar a mensagem que fala de maneira como Ele faz com que eles se tornem seus amigos. Gente, há pouco ouvimos uma mulher dizer que fez um concurso, passou, não chamaram e alguém disse: você deve ter pecado muito. Esse não é o Deus da Bíblia. Veja, Deus não quer, vamos lembrar esse texto, volta esse texto, 2 Coríntios capítulo 5, versículo 19. Vamos colocar uma frase de Jesus no horizonte, aqui é a frase de Paulo. O que foi que Jesus disse? Quem precisa de médico não são os sãos, mas são os doentes. Eu vim para resgatar os pecadores. Então entenda bem, Jesus não quer que um pecador se perca. Não está no coração de Deus que os filhos vão para o inferno, vamos assim dizer. Deus, por Deus, ninguém iria para o inferno. Deus quer resgatar e já os resgatou no sangue de Jesus. Mas existe o livre-arbítrio. Por isso, Deus, vamos voltar ao texto, não leva em conta os pecados dos seres humanos. Sério mesmo, quantas ofensas foram feitas a Deus? Deus não leva em conta, mataram o seu filho na cruz, crucificado como um condenado, um ladrão. O que Deus quer? Por meio de Cristo, Ele está fazendo com que sejam seus amigos. Deus, agora traduzindo, quer que sejamos seus amigos. Grave isso. Versículo 20. Portanto, estamos aqui falando em nome de Cristo, como se o próprio Deus estivesse pedindo por meio de nós. Em nome de Cristo, nós pedimos a vocês que deixem que Deus os transforme de inimigos a amigos dele. Olha a autoridade de Paulo. Em nome de Jesus eu peço. Escute o que eu estou lhe dizendo. Você que brigou com Deus, está revoltado com Deus, você que está com um problema seríssimo, você que está no caminho da perdição, nós que estamos no pecado, que todos nós somos pecadores, deixe Deus te transformar. Olha que lindo isso. Deixe que Deus os transforme de inimigos a amigos dele. Vou repetir esta frase, valeria até a pena mandar pelo WhatsApp, hein? Deixe que Deus te transforme de inimigos em amigos dele. Vou repetir de novo, e não é por falta de matéria. Senhor, eu peço essa graça, que eu permita que eu seja um barro nas tuas mãos, mãos de oleiro, que que eu seja, Senhor, trabalhado por Ti, pela Tua graça, a tal ponto que eu deixe de ser um inimigo para ser um amigo Teu. Senhor, que isso aconteça com aqueles que estão distantes da igreja, aqueles que estão distantes da vida sacramental, que deixemos a inimizade com Deus para sermos amigos de Deus. Em Cristo não havia pecado, mas Deus colocou sobre Cristo a culpa dos nossos pecados para que nós, em união com Ele, vivamos de acordo com a vontade de Deus. Versículo 21. Senhor, como fruto desta leitura orante, peço a graça de ser dócil à ação do Espírito Santo. Permita, olha a frase orante de hoje, permita que Deus, deixe que Deus os transforme de inimigos em amigos dEle. Escreve essa frase, escreve, manda no WhatsApp. Esta foi a leitura orante de hoje. Nós voltamos já.
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0: Tá terminando o intervalo, mas mesmo assim, eu vou tirar uma foto aqui. Vou tirar uma foto na tua frente e vou pedir pro pessoal colocar nas redes sociais. A frase será assim, como tá ali. Deixe que Deus os transforme de inimigos a amigos dele. E a pergunta será, quando é que alguém se torna inimigo de Deus? E como ser amigo de Deus? Combinado? Então, assim que terminar o programa, no Instagram vai estar essa foto. E, por favor, eu quero que você escreva. Não só coloca amém, amém, amém, amém, não. O que é inimizade com Deus e o que é ser amigo de Deus? Combinado? Equipe, produção, tudo certo, tudo certo? Tudo combinado? Muito bem. E eu quero que você interaja no Instagram comigo. Antônia, que a paz de Jesus esteja com você.
1: Amém, padre. Bom dia.
0: Bom dia. Deus abençoe, minha filha. Você estava escutando, padre, a leitura?
1: Eu estava escutando. Que maravilha,
0: lindo,
1: né?
0: Lindo, né? Da onde você fala, Antônia?
1: Padre, a leitura de Jó. Me comoveu demais.
0: Acho que todos nós, né?
1: É uma catequese, né, padre?
0: Foi.
1: Cada dia.
0: Você fala de onde?
1: Eu falo com você, eu falo de Brasília.
0: Brasília, como é que você me acompanha ali em Brasília?
1: Pelo meu YouTube.
0: YouTube, tá certo, padre Manzotti. Ali tem a nova aliança. Diga lá, filha.
1: Eu agradeço a Deus pela sua vida.
0: Obrigado.
1: Porque
0: reze por
1: você
0: mim.
1: É um anjo que Deus colocou na nossa vida. Padre, Deus me deu um presente de uma filha quando eu tinha 19 anos. Hoje eu tenho 61 anos.
0: Certo.
1: E essa filha, com 39 anos, ela teve leucemia, padre.
0: Nossa.
1: Ela era casada, não me deu neto, era a única filha. Mas eu glorifico a Deus, padre.
0: Claro.
1: Pela vida dela. Pelo tempo que Deus permitiu que ela ficasse conosco. Ela foi uma filha maravilhosa.
0: Certo.
1: Padre, ela sofreu 2 anos e 7 meses.
0: Sim.
1: Padre, ela passou por 2 transplantes. O último foi eu que fui doadora dela.
0: Certo.
1: Padre, em nenhum momento ela reclamou. Em nenhum momento ela reclamou.
0: Ela se tornou uma pessoa, um exemplo vivo de Jó.
1: Isso. Um exemplo de Jó. E isso me mantém de pé, sabe, padre? Porque ela superou tudo. Amém. Nunca você perguntava, filha, como você está? Ela sempre falava, estou bem.
0: Puxa vida.
1: Eu estou bem.
0: Como o nome dela?
1: Islândia de Araújo Pereira.
0: Desculpa,
1: padre,
0: não ouvi direito.
1: Ela em oração. Islândia.
0: Tá.
1: Isso, de Araújo Pereira. Foi um anjo que Deus colocou na minha vida.
0: Amém.
1: Deus me deu e eu devolvi.
0: Amém. Que testemunho
1: isso,
0: lindo.
1: Um ano, você ore por mim também, porque eu estou precisando, eu estou passando pelo luto. É 1 ano e 3 meses de muita saudade.
0: Meus sentimentos.
1: Muita falta. Obrigada. Mas que eu estou de pé. Graças
0: tá
1: a Deus. Deus tem me sustentado, padre. Grandemente. Padre, reze por mim.
0: Tá bom.
1: Eu sou muito grata a Deus pela sua vida. Todos os dias nós estamos ouvindo você. É o que me mantém de pé, primeiramente, Deus. E você na nossa vida,
0: amém,
1: padre. Agradeço a Deus grandemente pela sua vida. Padre, e o meu companheiro, ele ajudou no livro Ouro.
0: Ah, obrigado. Agradeço em nome da obra.
1: Nossos nomes estão lá.
0: Tá bom, querida. Deus abençoe, Antônia. E da mesma forma que você pediu que eu rezasse, me sinto na liberdade de dizer, reze por mim. Um abraço, Antônia de Brasília, falou do YouTube. Lá temos a Rádio Nova Aliança FM, ao Cardeal Arcebispo Dom Paulo César Costa, da Arquidiocese de Brasília. 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Maria, bom dia, Deus abençoe, Maria.
1: Padre, a sua bênção.
0: Você fala de onde?
1: Eu falo de algum lugar do interior de São Paulo.
0: Tá,
1: padre.
0: Certo. Você pediu anonimato. O que que tá acontecendo?
1: Padre, eu tenho um testemunho para falar e eu tenho uma direção espiritual do senhor.
0: Eu não sei se eu vou...
1: E oração também.
0: Tá, eu não sei se eu consigo agora no final do programa tudo isso, filha. Mas vamos lá.
1: Vou ser bem breve. É, eu vou falar primeiro o testemunho, né? Ah. É, agora no Cordão de São José de Março, né, de 2026, eu vinha fazendo com o senhor 30 dias do cordão e pedindo oração para que meu esposo conseguisse um trabalho, que ele já estava desempregado há quase um ano. E no último dia, padre, do Cordão de São José, ele vinha passando por um processo seletivo, e no último dia do Cordão de São José, ele conseguiu a graça e foi selecionado para... pelo trabalho, e hoje pela honra do Senhor, ele está trabalhando.
0: Então, a São José rogou?
1: São José providenciou. Toca o sino, sabe?
0: Isto. Você disse que ia pedir oração.
1: Sim, padre. Eu queria pedir oração pelo relacionamento que eu tenho com a minha mãe. É, ela é uma pessoa bem complicada.
0: Com quem?
1: É, com a minha mãe.
0: Tua mãe, tá.
1: Isso. Ela, na verdade, ela é uma pessoa muito boa, mas quando a gente se encontra, a gente não mora perto... E meus irmãos estão presentes também. Infelizmente, ela bebe no final de semana e ela se transforma, padre. Assim, ela briga, ela fala que não dá do jeito que ela é, ela fica nos ameaçando que vai embora.
0: Então, depois, fora do ar, você deixa o telefone, o nome dela com a telefonista, tá bom? Com o telefonista.
1: Tá bom.
0: Tá bom?
1: Eu deixo assim.
0: E o direcionamento que você pediu?
1: Então, seria dela mesmo, padre, porque a gente não sabe como lidar, assim, ela é muito controladora e ela, as filhas do meu irmão acabam não querendo ter mais contato, assim, a gente está sempre, quando possível, juntos, né, mas as meninas não querem ir na casa, Entendi. Não querem estar no mesmo ambiente, assim, por causa que sempre tem briga.
0: Quantos anos ela tem?
1: 65 anos.
0: É muito nova.
1: Muito nova.
0: Filha,
1: sim.
0: Apesar de... Te oriento assim. Apesar de tuas filhas não quererem estar perto, respeite. Respeite ela, as filhas. Agora, você e seus irmãos não podem abandoná-la. Mesmo ela sendo ríspida, beber e se tornar uma pessoa difícil de lidar, ela precisa de cura. E quanto mais vocês a isolarem, mais amarga ela vai ficar. E talvez ali está o caminho e da tua santificação. Entenda isso como um processo. E é na oração que você vai vencer. Lamentável, vamos pedir que sua mãe se torne mais terna, amável... Mas, na verdade, ela está precisando de uma cura interior. Lhe dou uma sugestão. Eu vou para o intervalo e volto e dou a sugestão. Volto já.
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0: ela não está mais na linha, mas a sugestão que eu ia dizer, filho, filha, quando a mãe é assim, não se espera, né? Você espera que a pessoa, ela seja uma pessoa mais doce, mais branda. Por isso eu falei de respeitar a decisão das netas. Porque às vezes é um contratestemunho. Um ambiente que tem briga, ninguém fica. Mas eu quero dizer para você, Maria, do interior do estado de São Paulo, e para todos os filhos que possam ter se identificado com uma colher de mel, se cativa mais do que um barril de vinagre. Então sempre vai com doçura com a sua mãe. Padre, mas ela não é doce. Talvez por isso. Será muito mais convincente tratá-la bem, com carinho, porque isso vai trabalhando a personalidade dela. A sugestão que eu ia dar, certamente na sua cidade, existe retiros ou grupo de oração onde tem a cura interior. É aqui que eu gostaria de sugerir. Você vai falar, padre, eu não sei onde é. Às vezes uma adoração ao Santíssimo. Às vezes é só se informar um final de semana de retiro e convide a sua mãe. Acredite, muitos e muitos são agressivos porque são fera feridas. Repito a frase, muitos homens e mulheres são agressivos porque são feras feridas. E a cura interior ajuda muito. Procure um grupo de oração, procure uma adoração ao Santíssimo, procure. Vai ajudá-la muito, mas não desista dela. Hoje, aniversário de Dom Juraci Gomes de Oliveira, da Diocese de Amargosa, Bahia, e TV Cidade, canal Itaúna, Minas Gerais. 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Amado povo de Deus, nós vamos agora para a novena e vamos pedir. Ainda eu falava, é nono dia, então a graça pode chegar. São Roque, rogai por nós.
1: Meu amor me cura.
0: Ó Deus, por intercessão de São Roque, curai as feridas do corpo, curai as feridas da alma. Ó Deus, por intercessão de São Roque, curai as feridas do corpo, curai as feridas da alma. São Roque, vós que não tivestes medo de se dedicar de corpo e alma aos cuidados dos doentes, e como prova de vossa fé e confiança, contraístes a doença, mas Deus não o abandonou. Deus o alimentou e de um modo milagroso também o curou. São Roque, hoje, nono dia, fazemos este pedido. Protegei-nos contra as doenças infecciosas. Livrai-nos do contágio. Livrai-nos das feridas abertas físicas, emocionais, espirituais. São Roque, nesta novena, hoje, nono dia, livrai-me das enfermidades que apresento. quais são elas? Senhor, peço por intercessão de São Roque, pelos doentes dos hospitais. Seja alívio das dores e dos sofrimentos. Eu me comprometo de também agir com caridade com os que sofrem. São Roque, abençoai os médicos, fortalecei os enfermeiros, os intensivistas de UTI, os atendentes de hospitais, os voluntários, os cuidadores de doentes. De modo especial, curai as feridas expostas e graves. São Roque, livrai-nos do mal. São Roque, livrai-nos das infecções. São Roque, rogai por nós. O Senhor esteja convosco. Ele está no meio de nós. Hoje, eu quero colocar essa bênção por todas as pessoas que, por alguma razão, um trauma, uma frustração, uma dor que ninguém sabe, são pessoas ardidas, grosseiras, pessoas que precisam ser curadas por Jesus, experimentar o amor de Deus para conseguir amar. Abençoai, Senhor, a água, a roupa dos enfermos e as fotos de família. Por intercessão de Nossa Senhora do Carmo, São Pio de Pietrelcina, nos méritos das Santas Chagas, em nome do Pai, do Filho e do Espírito Santo. Amém. Eu me despeço com um clipe inabalável. 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
0: Opa, bom dia! Hoje é quarta-feira, dia 19 de agosto, ano 2026. Estamos vivendo mais um dia, graças a Deus. Quero desejar para você uma ótima, maravilhosa metade da semana. Hoje, dia mundial humanitário, dia mundial também da fotografia, dia do artista, de teatro e dia nacional do ciclista. Muito bom dia para você, ouvinte, em toda a nossa querida região, Angatuba, Itapetininga, Quadra, Guareí, pessoal também de Sorocaba, Boituva, Cesário Lange, a nossa querida Tatuí, especialmente também Pereiras, né? Os municípios de Porangaba, Bovete, Pardinho, Torre de Pedra, pessoal que nos sintonizam aí na fazenda, no sítio, aonde você estiver nesse momento, curtindo a nossa programação. Sejam todos bem-vindos. Belo dia de sol aqui na região, né, do Polo Cuesta, também na região do interior de São Paulo. As temperaturas, portanto, permanecem quente, né? Pela parte da tarde, finalzinho da tarde, cai aquela temperatura, mas voltou a esquentar em nossa região e não chove. Muito bom dia para você de São Paulo, capital, você que nos acompanha, sua grande audiência aí em São Paulo. Os nossos queridos amigos ouvintes acompanhando através do nosso aplicativo, a nossa rádio, trazendo sempre as informações da nossa região. Hoje, metade da semana, o tempo passando e o tempo voando, hein? Olha, uma nota de pesar. Recebemos uma notícia muito triste, nota de pesar, senhor Armando. É com imenso pesar que a família da Paulista FM, o locutor Marcos Rodeio, comunica o falecimento do nosso grande amigo, apoiador, parceiro, o senhor Armando, um homem de coração enorme, que sempre apoiou a rádio, que sempre estendeu a mão para todos, né? Morador e grande fortalecedor ali do bairro do Ipiranga, em São Paulo, onde construiu sua história, à frente da Monumento Esportes, uma das lojas mais antigas e tradicionais do Ipiranga, na capital paulista. Foi um patrocinador de inúmeros eventos esportivos, incentivador da comunicação e um pai, um amigo de todos. Ele não foi só um comerciante, foi um patrimônio, né, do Ipiranga. Fica aqui os nossos sentimentos, gratidão e boas lembranças. Que Deus conforte o coração de todos, amigos e familiares. Descanse em paz, seu Armando. Marcos Rodeio, toda a equipe, ele que há muitos anos gravava, né, sempre as chamadas aqui comigo da Monumento Esportes. Pelo menos aí há mais de 20 anos a gente divulgou a Monumento Esportes, seu Armando nos apoiou em todas as questões. Seu Armando, para você ter uma ideia, ele foi um dos grandes empresários do Acelino Popó de Freitas, o nosso querido Popó do boxe, né? Das lutas, apoiou diversas categorias do esporte, do futebol, da ginástica, da natação, enfim, um grande incentivador do esporte. Em todas as copas, ele participava aí, incentivando os atletas, incentivando os medalhistas, né? Principalmente os do vôlei, da ginástica, enfim, de diversas modalidades do esporte. Esteve sempre presente, ali contribuindo, cada pessoa que passava em sua loja, ali na rua Silva Bueno, no bairro do Ipiranga, praticamente recebia sempre aquele apoio, né, de um dos grandes empresários que fez a diferença na região. E hoje quem passa ali pela rua Silva Bueno vê a loja praticamente fechada, né, a sua filha preparando aí o funeral, mas fica aqui os nossos sentimentos e as boas lembranças, que foi uma pessoa muito boa e nos ajudou durante toda a vida aí na comunicação, fortalecendo os meios de comunicação e o esporte no Brasil, onde muitas pessoas fazem a diferença. E hoje a gente presta esta homenagem principalmente a essa pessoa que fez muito, né, pelo esporte, pela vida aí de muitos atletas que hoje eles são o que são pela pessoa do seu Armando. Como o Acelino Popó de Freitas, né? O nosso querido Popó, grande, é multicampeão mundial aí no boxe. E desde o início da carreira, lá no início da carreira, no momento que ele começou, onde tudo é difícil, ele colocou e depositou sua confiança. Queremos dizer obrigado, seu Armando, por nos fortalecer durante todos esses anos, e sentiremos muito sua falta. Hoje, coração entristecido e abalado com a perca irreparável de uma pessoa, um amigo, né, de longas datas, há mais de 20 anos, fortalecendo os nossos trabalhos. E a nossa voz incansável ficou aí registrada na uma das lojas mais antiga do bairro do Ipiranga e da capital paulista de São Paulo, hoje, a Monumento Esportes de Luto. E aqui o nosso coração também, a Rádio Paulista FM. 11 horas e 8 minutos, vamos a Brasília, Distrito Federal. Nós temos aqui a participação dele, ele mesmo, o Edmar Soares. Hoje ele fala da pauta do dia, um dos maiores jornalistas de Brasília, né? Ele hoje fala do assunto, o eleitor precisa acordar. O voto não é mercadoria. O que a gente falava no dia de ontem. As pessoas precisam votar consciente, é preciso ter a consciência em votar, porque senão vai continuar a mesma coisa. Não adianta chorar o leite derramado, não adianta reclamar, porque já apareceu os candidatos fanfarrões, aonde eles prometem de tudo. Dentadura, eu vou te pagar o curso, vou pagar a sua viagem, e isso é preciso acabar, para que você tenha um futuro melhor. Senão, as coisas, como diz, a vaca já foi pro brejo há muito tempo. E agora a gente recebe os comentários dele, Edmar Soares, direto de Brasília.
2: Deu a largada para a corrida eleitoral. A partir de agora, começa uma verdadeira batalha pelo voto. E que fique muito claro, queremos uma eleição limpa, transparente e respeitosa com a vontade popular. E cada voto contado seja exatamente aquele colocado pelo eleitor na urna. Nada de voto caído do além. Nada de qualquer mecanismo que possa desvirtuar a soberania das urnas. O eleitor precisa acordar. O voto não é mercadoria. Não venda o seu voto por dinheiro, promessa, favor ou qualquer vantagem momentânea. Quem compra o seu voto hoje pode cobrar essa conta amanhã. E, geralmente, quem paga é toda a sociedade. Está na hora do voto seguro, consciente e responsável. Antes de apertar a tecla confirma, olhe para a história do candidato, veja o que ele fez, o que defende e, principalmente, se tem condições morais e políticas de representar você. Vamos escolher homens e mulheres honrados para a Câmara dos Deputados, Senado, Assembleias Legislativas e para o Palácio do Planalto. Porque depois da eleição, não adianta reclamar da corrupção, dos privilégios, dos maus serviços públicos ou das decisões que prejudicam o cidadão. A mudança começa na urna. O voto é seu, é secreto, é poderoso. Não venda, não troque o futuro do Brasil por uma vantagem de hoje. Vote consciente. E escolha quem realmente merece a sua confiança. Que vença a democracia, que vença a vontade do povo e que cada voto seja respeitado. Com a opinião que faz pensar, de Brasília, Edmar Soares.
0: Obrigado, Edmar Soares, direto de Brasília, Distrito Federal. Falando dos nossos principais assuntos do dia, mandar um abraço especial aqui para o nosso amigo Jair, lá das Lojas 100, o nosso amigo Moisés também, que sempre está com a gente aí, curtindo e aproveitando os momentos aqui da Paulista FM. O tio Eurípides em São Paulo, também tinha Marinalva, o Silas, o Samuel, a Sara, todo o pessoal lá do bairro do Sacomã, ali na região da Zona Sul. O nosso amigo Osvaldo, o Osvaldo, ele tá no Tapretão, tá ligado com a gente aí nas novidades, das promoções aqui da nossa rádio, sempre aproveitando. Ele falou, Marcos, muita consciência nesse momento, né? Estamos aí entrando no período eleitoral, tem a sabatina dos candidatos hoje. O candidato Haddad, ele defende câmeras em fardas e BO por zap. Portanto, candidato ao governo do estado de São Paulo. Haddad afirma que bolsonarista é centrão e se uniram por Tarcísio. Portanto, hoje o candidato Haddad ele está fazendo a sua campanha eleitoral, fazendo a campanha em rádios e dando entrevistas. Como também o governador participa aí da campanha na Grande São Paulo. Os líderes na pesquisa em São Paulo gastaram 2,2 milhões em anúncios nas redes sociais. Olha aí, os valores já começam a chegar, né? Batida entre ônibus e carreta em estrada no Paraná deixa 23 mortos. A maior tragédia hoje anunciada, uma batida entre ônibus e carreta em estrada no estado do Paraná, tem 23 mortos. Micro-ônibus levava paciente para o hospital. Um acidente entre o micro-ônibus e uma carreta deixou 23 mortos e 5 feridos no Paraná. Uma batida aconteceu durante a madrugada desta quarta-feira, dia 19, na BR-373, em Ipiranga, em Campos Gerais, ali na rodovia, que ficou totalmente interditada por 7 horas e só foi liberada às 10 horas e 20 minutos. Um acidente entre um micro-ônibus e uma carreta deixou 23 mortos e 5 feridos na madrugada desta quarta-feira, dia 19, na BR-373, em Ipiranga, ali nos Campos Gerais, no Paraná. Eu volto já com mais informações para você.
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2: Muito bem, de volta aqui com as notícias, as informações da nossa região. Olha, acidente com tombamento de caminhão na SP-127 em Tatuí. Um acidente foi registrado, um tombamento de um caminhão. Na noite desta terça-feira, dia 18, por volta das 22 horas e 21 minutos, na rodovia ASP-127, no quilômetro 111, no município de Tatuí, no sentido norte. De acordo com as informações do Centro de Controle Operacional, CCE, da concessionária SP Vias, divulgados pela CCM, o Centro de Controle Multimodal, o caminhão Volkswagen 24280, trafegava pela pista norte, quando, por motivos a serem esclarecidos, apurados, ele perdeu o controle da direção e tombou na pista. A ocorrência foi classificada como alta criticidade, havendo interdição total da rodovia. Às 23 horas e 4 minutos, houve a liberação da pista ali, parcialmente, né, que foi interditada da faixa 1 a 0 horas e 52 minutos. A rodovia totalmente bloqueada para limpeza do local pelas equipes. Vítima, o motorista do caminhão, ficou ileso. Portanto, essas foram as informações. Esse caminhão transportava adubo, né? Esse caminhão transportava adubo e veio a tombar, portanto, ali na SP-127, no quilômetro 111, em Tatuí. Apesar da gravidade, né, do caminhão tombado, o motorista saiu ileso. A carga ficou espalhada ali pelo canteiro central da rodovia, né? E logo o pessoal das equipes realizaram a limpeza. Também tivemos um acidente, uma carreta interditou o rodoanel ali em Suzano e causou 4 quilômetros de congestionamento. O incêndio em uma carreta foi registrado no início da tarde deste domingo, dia 17, por volta do meio-dia 41, no quilômetro 103, ali da rodovia Mário Covas, SP-021, na pista interna em Suzano. Segundo informações encaminhadas pelo Centro de Controle Operacional, o condutor seguia ali com a carreta, quando, por motivos a serem esclarecidos, né, iniciou o incêndio na rodagem do cime-reboque, onde foi rapidamente tomado pelas chamas. Em ação rápida, ele desatrelou o cavalo mecânico, evitando que o fogo espalhasse sobre a cabine. Portanto, apesar da gravidade, o motorista também saiu ileso deste acidente. 11 horas com 21 minutos em Torre de Pedra, meu amigo. Nesse momento faz calor, né? O tempo permanece aí, segundo as informações. Deve haver uma mudança no decorrer aí dessa semana, né? O frio deve chegar. Nós estamos aí com a temperatura hoje na marca dos 26 graus. Seguimos com a informação. 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Mandar um abraço também aqui pro Camilo. Ele tá lá na padaria do nosso querido amigo, Padaria Araújo. Aquele pãozinho quente. 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Alô, Camilo, aquele abraço pra você, tudo de bom, felicidades aí pro pessoal da padaria, ao lado da garagem da prefeitura. O nosso amigo Vanderlei também no bairro Maria Branca está mandando abraço para a gente aqui. Ele está sintonizado aí, a Vilma também nesse momento, ouvindo a nossa programação atentamente, né? Ontem nós tivemos um acidente ali na Regis Bittencourt, meu amigo. E vários acidentes acontecem. É lamentável, né? A gente vê situações onde pessoas acabam perdendo a vida. Qual é a rodovia hoje, né? Quem perde a vida e quem perde a liberdade são as pessoas. Às vezes a gente vê acidentes que, olha, você fala, uma reta. E por que isso? E por quê? Às vezes, na maioria, é a atenção, né? É a imprudência. Enfim, são vários fatores que contribuem para acidentes. Olha, uma quadrilha é presa dentro da CBA em alumínio no interior de São Paulo, desviando uma carga de alumínio. Um prejuízo pode chegar a 35 milhões. Um golpe milionário desmontado pela PM. A Polícia Militar interceptou na noite desta segunda-feira, dia 17, um esquema criminoso gigantesco dentro de uma companhia brasileira de alumínio, a CBA, na cidade de Alumínio, no interior de São Paulo. A ação resultou na detenção de 4 homens e na recuperação de 25 toneladas de alumínio, avaliados em 500 mil só nessa carga. Como que aconteceu? As equipes foram até

irregular. Um segundo caminhão Volvo, um VM, chegando logo em seguida com mais material. Um funcionário de confiança, que segundo a empresa, ele emitia notas, documentos fiscais falsos para liberar a entrada dos caminhões. Durante a fiscalização da PM, encontrou 25 toneladas de alumínio nos caminhões. Segundo representantes da CBA, que já investigava o caso internamente, o esquema pode ter desviado cerca de 35 milhões em alumínio ao longo do tempo. Na ação, foram apreendidos ainda um BMW 320i, ano 2022, 4 celulares, 2 iPhones e 2 Motorola. A carga de 25 toneladas recuperada. Um quinto envolvido, apontado como responsável pelo carregamento de um dos caminhões, fugiu ao perceber a ação policial e não foi localizado. Todos foram levados ao plantão policial de alumínio. O delegado registrou como estelionato no artigo 171, a associação criminosa no artigo 288. Os 4 permanecem presos à disposição da justiça. As investigações continuam para apurar a extensão total do esquema. As informações foram da Polícia Militar, da CBA. A ocorrência foi registrada no plantão da Polícia Militar de Alumínio, da Polícia Civil, que investiga a situação. Deve ter mais gente envolvida. São 35 milhões, a empresa estima, que foi roubado dessa empresa na cidade de Alumínio. Eles roubaram alumínio, eles estavam desviando e aí a casa caiu para esses elementos aí, que eles achavam que a polícia não chegaria até eles de forma nenhuma, né? De forma estranha. Mas um dia tudo, como é descoberto, né? Acaba, portanto, sendo agora descoberto e investigado pela Polícia Civil da cidade de Alumínio. O nosso amigo Chechel tá feliz, né, Chechel? Ele, o Wilson Desidério, tá na Praia Grande. Abraço aí pra vocês aí, receba, ó. Ei, recebeu agora? É luz, amor, carinho, Deus no coração de vocês aí. Mas ele tá falando de uma coisa boa. Depois de muito tempo, o embaixador Gustavo Lima retorna aos palcos aí da nossa querida Barretos. Respeito, embaixador! A festa do peão de Barretos, ele anunciou o grande retorno de Gustavo Lima em mais uma grande edição dos maiores rodeios da América Latina, nomeado embaixador do evento pela terceira vez, um feito inédito na história. Ele já havia sido em 2017, 2018, quando popularizou o bordão Respeita o Embaixador. O sertanejo promete fazer história e já está dando o que falar. Ao invés de conforto nos hotéis de luxo, Gustavo Lima decidiu alugar um impressionante, sabe aquele, né, que chama Motorhome, para ficar Motorhomer, que fica hospedado dentro do Parque do Peão, pertinho do público, e viver a festa a semana toda na cidade. As informações foram confirmadas pelo portal Léo Dias. No dia 28 de julho, o embaixador fará shows duplos e históricos no palco estádio. Dia 22 de agosto, sábado, de abertura, Gustavo Lima divide a noite com Alok e Natan, em uma das datas mais disputadas da festa. No dia 29 de agosto, sábado, de encerramento, a noite histórica, ao lado de gigantes como Leonardo, João Bosco e Vinícius, Michel Teló e Luan Pereira, com mais 6 horas de música. A festa acontece de 20 a 30 de agosto de 2026 no Parque do Peão. Segundo os organizadores, parte dos cachês serão doados para o Complexo Oncológico de Referência do Estado de Goiás. Barreto vai tremer. Quem vai? Você vai? É, meu amigo, se eu pudesse, né? E meu dinheiro desse, mas não dá, né? O homem não vai pagar o 13º agora, vai pagar? Você vai pagar? Olha, o patrão tá bonzinho, rapaz. Vai dizer que vai acertar o... É hoje?
Só dia 30. Tá longe ainda, meu amigo.

daqui para lá o bolso fica furado, né? Bolso tá furado. Mas é assim o trabalhador, rapaz. O trabalhador recebe todo dia, aí no dia... Né? Todo dia não, né? Ele trabalha todo dia, mas recebe só um dia aí, né? Tem gente que tem vale, tem gente... Mas não dá para nada, né? Como vai pegar o dinheiro? É mesma coisa do que sebo na venta de gato. Desaparece, né? Eita, meu Deus do céu. Mas é assim, gente. Olha, finalizando o programa de hoje, agradecendo a sua imensa audiência, dizendo que foi um prazer estar junto com você, sempre compartilhando das mesmas informações da notícia, porque aqui a informação é na dose certa. Jornalismo de verdade, prestativo, atencioso e sempre com a credibilidade. 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Um ótimo dia para você, que Deus esteja no seu comando aí, porque o nosso patrão é Ele, é Deus. Ele está sobre todas as coisas, pairante aí nas cabeças, pensante. Valeu, gente. Um forte abraço e até o nosso novo encontro. Música.

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6: Bom dia, estamos começando mais um Super Giro Musical nesta quarta-feira, 19 de agosto. Que você tenha um ótimo dia.
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0: De segunda a sexta-feira, a partir das 11 da manhã, você fica por dentro da notícia, da informação, prestação de serviço aqui pela sua rádio Paulista FM. Se ligue nas informações aí da nossa região. Vamos juntos tocando a sua música preferida. Hoje é quarta-feira, 19 de agosto. Paulista FM, é bom demais ter você aqui com a gente.
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7: E na estrada de hoje a gente fala da Península de Maraúna, Bahia. A vila de Barra Grande é um popular destino da Península de Maraú, na Bahia. O acesso ao local não é tão simples e faz com que o lugar seja um recanto de tranquilidade. Com piscinas naturais, uma vila pequenina e ritmo lento, ela é o ponto de chegada para explorar praias próximas, como a praia de Taipu de Fora, a praia de Algodões e a praia da Ponta de Mutá. Para quem busca uma viagem ao Nordeste com direito a paisagens naturais e belas praias, a região se encaixa perfeitamente.
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3: Olá, tudo bem? Vamos para mais um resumo de novelas e conferir tudo o que rola nessa edição de quarta-feira em Avenida Brasil.
4: Lucinda pede que Santiago esconda o dinheiro do sequestro de Carminha. Jorginho diz a Max e Nina que contará sobre os dois para toda a família. Nilo não encontra o dinheiro e ateia fogo a casa de Lucinda, mas as crianças conseguem conter as chamas. Carminha descobre o endereço de Begônia e a ameaça. Irã pede a ajuda de Débora para encontrar Jorginho. Cadinho questiona Jimmy sobre sua relação com Verônica. Sueli tenta seduzir Rony. Olenka chega com Silas à reunião da diretoria do clube e Mona Lisa decide ir embora. Carminha conta para Tufão tudo o que descobriu sobre Nina, mas ele não acredita. Débora e Irã seguem Jorginho na trilha do acampamento. Max faz as malas e deixa a mansão, desprezando os apelos de Ivana e Murici. Ele pressiona Nina e Tufão o surpreende.
3: E se liga aí, que a gente volta a qualquer momento aqui na sua rádio preferida com muito mais resumo de novelas.
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7: Quarta-feira, 19 de agosto, meio de semana. No ar, a vibe de hoje tá pura eletricidade. O sol continua firme e forte em Leão, mandando aquela dose extra de confiança, enquanto a lua dá aquele empurrãozinho pra gente tirar os planos do papel e fazer acontecer. É dia de focar na meta, alinhar as ideias e não deixar o ritmo cair. Bora pra cima ver o que os astros reservaram pra gente hoje. Atenção, atenção, Áries! Sua energia hoje tá trincando e a vontade de liderar vai falar alto. Só segura a ansiedade pra não agir por impulso e acabar criando faísca à toa. Canalize essa garra no trabalho que o resultado vem rápido. A cor de hoje, amarelo ouro. Número da sorte, 17. Atenção, atenção, touro. Hoje o dia pede um pouco mais de flexibilidade, taurino. Teimar com coisas pequenas só vai gastar a sua bateria sem necessidade. Mantenha os pés no chão, foca na sua estabilidade e deixa a rotina fluir. A cor de hoje, azul piscina. Número da sorte, 04. Atenção, atenção, gêmeos! Sua criatividade está jorrando e as ideias vão surgir estalando na cabeça. Ótimo momento para se comunicar, vender seu peixe e fazer novos contatos. Só não se perca em mil tarefas. Escolhe a principal e vai até o fim. A cor para hoje, branco. Número da sorte, 23. E não sai daí, no próximo bloco, a gente volta com as previsões para Câncer, Leão e Virgem.
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0: Opa, já estamos de volta, 11 horas com 49 minutos. É, aqui você fica sabendo de tudo. É o resumo da sua novela preferida, as notícias e muito mais.

0: Vamos juntos aí nesta vibe. Wesley Safadão, Loira Morena e a Ruiva. Juntinhos aqui, ó. Na melhor do seu rádio, na melhor frequência.
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4: E vamos com mais uma edição do resumo de novelas desta quarta-feira em A Nobreza do Amor.
5: Virgínia garante que Mirinho será seu marido. Kênia reclama de Binta com Chinua. Chinua confronta Pascoal. Campbell e Binta se estranham e Jandel nota. Niara se preocupa com a demora de Alica em voltar do engenho. Omar sente ao ver Tonho muito próximo de Alica, trabalhando juntos em suas terras. Alica ajuda Rosa e Tonho admira a amada. Ana Maria se diverte com Manuel e Caetana comemora. Salma sofre com a proximidade de sua união com Fuad. José aconselha Alica a pensar melhor sobre sua relação com Tonho, a fim de proteger sua missão em Batanga. Jandal se prepara para oficializar o casamento com Binta. Sebastião tira uma foto de Alica.
4: E fique ligado que voltamos a qualquer momento aqui na sua rádio preferida com mais resumo de novelas.
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8: Atenção, atenção, Câncer. Sua sensibilidade hoje vai surpreender se você souber usar a favor dos seus objetivos. Bom dia para organizar as finanças e valorizar quem está do seu lado no dia a dia. Confia no seu taco e não se esconde. Cor de hoje, verde água. Número da sorte 08. Atenção, atenção, Leão. Com o sol brilhando no seu signo, sua presença hoje é magnética. Aproveite esse destaque para abrir as portas e mostrar a que veio, seja no trabalho ou no amor. O comando é seu, então brilha sem medo. Cor de hoje, laranja. Número da sorte 03. Atenção, atenção, Virgem. Sua capacidade de análise está afiadíssima hoje e nada passa batido pelo seu olho. Excelente para resolver pendências burocráticas e deixar tudo nos trinques. Só lembra de pegar leve com a cobrança pessoal. A cor para hoje, bege. Número da sorte, 15. Segura aí que já a gente volta com as previsões para Libra, Escorpião e Sagitário.
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10: Muito bem, vamos juntos, tocando sua música preferida, o alerta da Defesa Civil. Frente fria chegando, queda de até 8 graus no interior. Calor intenso cai, olha, abruptamente, até 8 graus em poucas horas. Vento de 40 a 60 quilômetros, rajada de forte ventos, né? Previstos também chuva de 20 a 50 milímetros. Riscos de tempestade. O que esperar? Frente fria avança após vários dias de calor intenso no interior de São Paulo. Formação de ciclone extratropical ao sul, sudeste, intensifica ventos e chuvas. Queda brusca de temperaturas a partir da madrugada do dia 22 de agosto, quinta-feira. O interior de São Paulo, região de Ribeirão Preto, São José do Rio Preto, Bauru e arredores mais afetados. Evite as áreas alagadas. Atenção, quedas de árvores e postes, né? Acompanhe canais oficiais da Defesa Civil e fique sempre em alerta. Alerta da Defesa Civil, portanto, a frente fria chegando aí, se aproximando entre o dia 22 de agosto. Então, portanto, fique atento a essas informações.
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1: Sucesso você ouvir na programação da Paulista FM. Vamos agora às informações direto de Guareí. Temos aqui o repórter Marcelo Martins. Bom dia, Marcelo Martins. Um ótimo dia para você também aí, hein?
2: Bom dia, Marcos. Forte abraço para você e para todos da Paulista FM. Senhorzinho impressiona internautas em Guareí. Uma cena bastante comovente impressionou internautas nessa semana após o portal Guareí publicar sobre um senhorzinho que estava em frente ao consultório da doutora Paula, dentista, onde ele estava parado com ferramentas e uma plaquinha escrito "Limpo Terrenos". O portal Guareí fez uma publicação pedindo para que a população pudesse ajudá-lo, dando-lhe trabalho para que ele possa dar continuidade em seus trabalhos para aprimorar a renda familiar. A postagem fez tanto sucesso que passou de 1.100 curtidas no Facebook, e com isso várias pessoas estão mobilizando para ajudar este senhor. Seu Antônio tem uma vida bastante difícil. Sua esposa, ela é adoentada, ele paga aluguel e precisa comprar medicamento para mulher, e ganha apenas um salário mínimo de aposentadoria. Com esta força, várias pessoas estão se oferecendo para ajudá-lo. E com isso, o intuito do portal está sendo alcançado, que é poder dar uma força na questão financeira deste nosso guerreiro. Marcelo Martins, para Paulista FM, Torre de Pedra.
1: Valeu, Marcelo Martins, é isso aí. Forças aí para esse senhor que ele possa conseguir, né? Aquilo que ele está projetando, correndo atrás aí, não é nada fácil, mas ele está seguindo o caminho certo. Paulista FM, agora tem, ó, a mudança. Lourenço e Lorival, a música aí que o nosso amigo Chino Silva pediu. Acabou de pedir, né, Chino? Abraço para você aí. Alô, alô, alô, Chino! Tá curtindo gente aí, ó? Tá ligadinho com a gente na Zona Rural.

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5: Vamos juntos nessa tarde. Quarta-feira, hein? Metade da semana.

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1: Atenção, atenção, Libra. Sua simpatia está abrindo as portas e o dia é perfeito para fortalecer parcerias. Bom momento para resolver qualquer mal-entendido com a diplomacia e leveza. Cola com quem soma e faz o seu dia render. Cor para hoje, coral. Número da sorte, 12. Atenção, atenção, Escorpião. Sua determinação hoje está no nível máximo e ninguém segura seus planos. Foca no topo da montanha e não deixa a conversinha fiada te tirar do rumo. A recompensa do seu esforço está mais perto do que você imagina. Cor para hoje, vinho. Número da sorte, 20. Atenção, atenção, Sagitário. Seu espírito livre está pedindo novidade e otimismo vai ser seu melhor guia hoje. Excelente dia para expandir conhecimento e planejar novos passos na sua jornada. Joga a intenção para o alto e vai. Cor de hoje, roxo. Número da sorte, 07. Fica ligado que no próximo bloco e último bloco a gente fecha com Capricórnio, Aquário e Peixes.
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0: Boa tarde, Paulista FM, Zezé de Camargo e Luciano. Um alôzão especial aqui para o nosso amigo Marildo, em Torre de Pedra, também para sua esposa. Pessoal que curte sempre a nossa estação.
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Linda canção, hein? Matando a Saudade, disco de ouro. Aqui na Super Rádio, na Paulista FM, a primeirinha. Aquela que deixa você motivado aí cada dia, né? É só ligar o radinho, é só aumentar o volume. Deixa na nossa estação e deixar por conta aqui da nossa estação que tem as melhores músicas. Aquela playlist gostosa de ouvir.

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9: E vamos para mais um resumo de novelas e você confere tudo que rola em Por Você desta quarta-feira. Dulce estranha ao chegar à casa de Bella e ver as crianças de Julie. Bella se dá conta da responsabilidade que assumiu ao prometer cuidar dos filhos da amiga. Juarez conclui que ele é o responsável pela morte de Julie e se desespera. Dalva e Neiva suspiram por Ricardo. Toy confessa a Próspero que está fascinado com Leandra. Vitor e Leandra se dão as mãos no hospital. Gabriel ajuda Bella ao cuidar das crianças. Peixe decide voltar para casa, mas seus irmãos ficam com Bella. Vanessa sente ciúme da atenção de Gabriel com Bella. Vanessa descobre uma mensagem suspeita de Pérola para Gabriel. Lucas apoia Bella. Dalila afirma que não abandonará Peixe. Bella vai à casa de Yara e garante a Juarez que encontrará o assassino de Júlia.
1: E fique ligado que voltamos a qualquer momento com o resumo da sua novela favorita.
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18: Bora para mais um resumo de novelas. Bora conferir o que rola em Quem Ama Cuida, edição desta quarta-feira. Adriana conclui que Arthur intuita que algo de ruim pudesse acontecer a ele. Ingrid e Rafael repreendem a mãe por ter expulsado Brigitte de casa. Elisa sente que Adriana e Mau-Mau estão escondendo algo. Brigitte pede hospedagem na casa de Ulisses e Fábia. Yuri diz a Adriana que vai ajudá-la a transformar na fortuna deixada por Arthur em dinheiro sem que a família Brandão descubra. Nancy descobre sobre a fortuna deixada para Adriana. Yuri é seduzido por Ingrid. Diná conta a Pilar que Brigitte está hospedada na casa de Ulisses. Fábia comete um descuido ao falar com Carmita sobre o golpe que a amiga levou perto de Bruna. Ademir convida Kleber para trabalhar com ele. Adriana descobre em anotações de Pedro que é possível que um laudo pericial do seu caso tenha sido fraudado para incriminá-la. E fique ligado, a qualquer momento voltamos com mais resumo de novelas aqui na sua rádio favorita.
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0: 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Aqui você confere o horóscopo do dia do seu signo.
19: Atenção, atenção, Capricórnio. Dia estratégico para olhar para os seus recursos e planejar o próximo passo com muita calma. Sua disciplina vai te colocar muito à frente da concorrência hoje. Corta o excesso de ceticismo e confia no processo. A cor de hoje, marrom. Número da sorte, 02. Atenção, atenção, Aquário! Dia focado na troca e nas conexões com quem compartilha das mesmas ideias que você. As melhores saídas para suas dúvidas vão surgir de conversas despretensiosas. Abre a mente e deixe o novo entrar. A cor para hoje, azul caneta. Número da sorte, 19. Atenção, atenção, peixes! Sua intuição está te mostrando exatamente o caminho certo para organizar a sua rotina. Cuida da saúde, equilibra o trabalho com descanso e não absorva os problemas dos outros. Foca no seu bem-estar. A cor para hoje, verde esmeralda. Número da sorte, 06. E por hoje é isso. Amanhã a gente volta com mais previsão astral para você. Um grande abraço e até amanhã.
1: 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Hoje, quarta-feira, vamos falar dos aniversariantes desta super tarde maravilhosa que estamos aí iniciando. Hoje, a Ana Diogo Paiva está completando mais um ano de vida. A Camelina Oliveira, o Milton Amâncio, a Célia R. Martins, também a Lucy Cordeiro, Rodrigo Salomão, a Diva Barros, a Aninha Curuli, o Antônio Correia, a Solezan, nosso amigo cantor Solezan, lá de São Paulo. Felipe também está aniversariando hoje. É, Felipe está curtindo sempre. Ô, Felipe, tudo de bom, hein? Luca Margo Mafra, olha, que seu aniversário seja repleto de paz, saúde, amor e muitas alegrias, muitos anos de vidas que, né, fazem parte da nossa caminhada, da nossa jornada, sempre desejar o bem, né? E olha, eu desejo aí em dobro muitas felicidades a você que está curtindo a gente aí. Valeu? Um parabéns maravilhoso a todos os aniversariantes. Eu não falei seu nome, mas receba aqui também um grande abraço. Seja abraçado, né, intensificado aí com o nosso carinho de sempre aqui pela nossa rádio. Vamos juntos! Vamos trazer essa música aí para os aniversariantes, ó. Meu amor é o Japinha. Japinha Conde.

Muito bem, Max Oliver, lançamento é novidade aqui na Paulista FM. Agora, meio-dia 56, olha, finalizando o programa de hoje, agradecendo a sua audiência. Comunicado aí para os amigos, as pessoas que puder repassar também as informações aí. Quem conheceu, né, a pessoa do seu Armando, comunidade do... um comunicado aqui, ó, para a comunidade da Monumento Esportes em São Paulo, comunicado para... as pessoas, né, dá aquele último adeus. Comunicado de Armando Fernandes Leite, o velório e a cerimônia são hoje às 19 horas, portanto, não acontece às 14h30, me desculpe. Portanto, hoje 19 de agosto, velório às 14h30, às 16h30, o cerimonial às 16h30. Então, repassando mais uma vez, hoje 19 de agosto, velório às 14h30, às 16h30 e o cerimonial às 16h30, cerimônia, né, de despedida. Local cemitério é São Pedro, Vila Alpina, Avenida Francisco Falcone, ali Avenida Francisco Falcone, número da Vila Alpina, em São Paulo. Contato para dúvidas, homenagem, coroas e flores, 11-942-96-7065. Ocel Assistência. Aqueles que amamos nunca morrem, apenas partem antes de nós. Fica aqui os nossos sentimentos a essa pessoa, né, que sempre esteve presente na vida aí. Várias pessoas, principalmente, fazendo parte do dia a dia, como amigo, conselheiro, enfim, um grande abraço para a família, que Deus esteja nesse momento aí trazendo um conforto melhor, né, para todos. Não há palavra suficiente para que a gente possa expressar nesse momento de dor e solidariedade aí. Olha, condolências a toda a família, aos amigos, às pessoas que tiveram a oportunidade de conhecer. Seu Armando, eita, saudades. Fica aqui as boas lembranças. Valeu, gente, muito obrigado ao seu carinho pela audiência. Na sequência tem o Super Hits, que vem aí com muita música. Que você esteja sempre ligadinho com a gente, curtindo aqui a nossa estação, né? Porque aqui é a primeirinha do seu rádio. Lembrando que logo mais às 17 horas estaremos ao vivo com mais um programa aqui, né? Trazendo os grandes sertanejos clássicos que você curte, sem moderação, né? Abrindo o baú da felicidade em mais uma quarta-feira. Meioca de semana, tempo passando, tempo voando e as coisas se modificando. Ele tá de volta, hein? Em Barretos, dia 22 aí. Segura, gente! Gustavo Lima, o embaixador. Valeu, meu povo. 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
5: Super Hits chegando por aqui com você, sempre com você, nessa companhia legal. A gente começa agora, muita música boa, vem comigo.
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5: 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Deixa tocar. Muita música, muito mais música. Vamos juntos então? Eu sou o Fabiano Farias, é muito bom estar com você por aqui, trazendo só o melhor. Isso mesmo, então, vem comigo. Estamos chegando, vem de primeira por aqui, o Léo cantando com Danilo e Davi, Número Chato. Tá começando agora, super, super.

Super Hits não para, não. João Bosco e Vinícius com Hugo e o Guilherme ancorado. Thalita e Elisa tá chegando. Trai a véia cantando junto. Tráfego pago. 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

Uber Hits, seguindo intervalo rapidão, já tem mais aqui. Grupo Menos é Mais com a Simone Mendes, P do Pecado. Manda a tua mensagem aqui pra rádio, tô esperando, hein? Super Hits segue pra você.

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1: Cara de sorte, João Neto e o Frederico tocando aqui no Super Hits. Já vai seguindo, hein? Não pode parar. O sucesso não pode parar. Taíme Thiago, ensina-me. Chegando agora, Super Hits pra você.

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1: Paulista FM, 13 horas. E 43 minutos.
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9: E na estrada de hoje a gente fala da Praia do Forte, na Mata de São João, na Bahia. A Praia do Forte está localizada a cerca de 80 quilômetros de Salvador, na Bahia, e é um refúgio para quem busca sossego. É um lugar delicioso para aproveitar o mar, suas paisagens naturais, conhecer o famoso Projeto Tamar e relaxar. Seja para curtir sua atmosfera tranquila ou para aproveitar um de seus ótimos resorts, a Praia do Forte é sempre uma boa ideia e tem uma energia contagiante.
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1: Paulista FM, 13 horas
0: e 45 minutos.
11: 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Vem mais intervalo rapidão, já tá chegando por aqui essa mistura de João Bosco e Vinícius com Gustavo Lima. 25 horas, super hits tocando seu rádio.
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1: 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Israel Rodolfo, adivinha, vem mais. Zé Neto Cristiano com Clayton Romário. Não namora. 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
4: Paulista FM, 14 horas
5: e 2 minutos.
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9: Super Hits é super, vai seguindo com muito mais por aqui. Vem chegando Localização, Cleito e Romário com Pedro Neto e Matheus. Tá tudo bem por aí? Manda a tua mensagem, pede a sua música e seu sucesso, a sua preferida, que a gente toca.

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3: Saudada iada, da Ilara com Bruno e Dena. Essa música é boa demais. Se isso é vem mais, é que o sucesso não para, o Super Hits é feito pra você curtir. Então curte aí, Júlia e Rafaela, Medo, chegando agora.

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5: Paulista FM, 14 horas e 20 minutos.
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5: Ô, ô, ô, Super Hits seguindo, seguindo. Vem mais por aqui, a Simone Mendes já tá chegando. Duas cicatrizes, Super Hits, é bom de ouvir.
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0: Diz Pra Mim. Wesley Conrado aqui no Super Hit.
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0: Como já dizia Israel e Rodolfo, quem não é dona, não manda. Seguindo por aqui.

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2: Paulista FM, 14 horas e 37 minutos.

Super Rede, vem mais aqui, vem mais. Tá chegando o que lá, seu locutor? Juneto Frederico com a Mariana Fagundes. Ai, que dó. É o que toca por aqui. Aproveita e já pede a tua, hein? Manda aquela mensagem aqui no WhatsApp da rádio. Vai pedindo, vai mandando.

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2: Paulista FM, 14 horas e 56 minutos.
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3: Tem mais Super Hits por aqui? Sim, aqui o sucesso não para. Vem mais, que tá chegando lá, seu locutor. Panda com o João Neto e o Frederico, R$ 200. Regravação.

Paga pau, Danilo e Davi com Fernando em Sorocaba. Vem mais por aqui, Maria Cecília e Rodolfo, agora é tua hora de cantar. I love you, você demais, chegando por aqui, super, super hit.

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1: Paulista FM, 15 horas
2: e 14 minutos.
3: Ei, não espere uma crise acontecer. Sabe, aquele problemão chegar para descobrir o que é importante na sua vida e quem é importante na sua vida. Já comece a separar isso. Já comece a observar o que é importante para você, o que é importante na sua vida, o que faz a diferença, quem faz a diferença quando está com você. Você já tem isso separado? Já tem aí definido? Isso aí. Aí sim eu dou valor.
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3: Chegamos! Atenção, atenção! Você de perto, de longe, em casa, no trabalho, viajando, é quarta-feira que fala, é meio da semana. Olha quem chegou! Bora lá, hein? Fazer dessa programação super especial, melhor da música internacional, nacional, aquela playlist que tem as velhinhas, tem as novidades, e a gente começa com o som da Anitta, Used to Be.
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1: Paulista FM, 15 horas e 31 minutos.
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7: Muito bem, voltamos com o Show da Tarde. Opa, tudo certinho por aí? Graças a Deus, hein? Mais um bloco chegando por aqui, tá na hora de saber quem tá com a gente. Vai pedir música no Show da Tarde.
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0: Muito bem, muito bem. Que sequência foi essa? Gostou? Eu adorei. Mas tá chegando rápido intervalo e daqui a pouquinho a gente tá de volta. Então fica por aí, bebê. Já já tem mais.
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0: E na estrada de hoje a gente fala de Inhotim, Brumadinho, em Minas Gerais. A cidade de Brumadinho passou por grandes tragédias, mas é também a casa de um dos maiores acervos de arte contemporânea do mundo, o maravilhoso Inhotim. O local ocupa um enorme espaço na cidade e tem atrações muito diferentes, a céu aberto, com direito a muitas árvores e contato com a natureza. A apenas 60 quilômetros de Belo Horizonte. A experiência, que mistura arte e natureza, é fantástica para pessoas de todas as idades e vale entrar na sua listinha de desejos.
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3: Paulista FM, 15h46.
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0: Muito bem, show da tarde na área. Voltamos. Tá na hora de conferir o som do Joneto e Frederico. Participação do Wesley Safadão. Vem de Love, eu vou de Block. Por aqui, só música boa.
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0: máximo. Se liga, se liga. Não acabou o programa. Daqui a pouquinho, depois do intervalo, tem mais. Mais um bloco pra gente curtir no volume máximo. Fica por aí.
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1: Paulista FM, 16 horas.
3: E 2 minutos.
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5: Muito bem, voltamos rapidinho, viu só? Já estamos por aqui com o nosso show da tarde, mais um bloco tá chegando. Tá na hora de saber quem é que vai pedir música, vai dar pitaco na nossa playlist musical. Preparado? Vem comigo!
6: Aqui é a Milena, eu gostaria de estar pedindo Fala Mal de Mim, do Gustavo Lima.
7: Você

0: Pra cima e faz barulho aí, Fortaleza, por gentileza, vai.
1: Show da tarde, atenção, atenção, todo mundo curtindo no volume máximo, e aí, tá gostando, né? Essa playlist, esse bloco agora foi maravilhoso, daqui a pouquinho a gente tá de volta trazendo mais um que eu sei que você também vai adorar, então fica por aí.
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6: Paulista FM, 16 horas e 15 minutos.
7: 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Voltamos, show da tarde na área. Que bom saber que você tá por aí curtindo com a gente no volume máximo. Aí sim, hein? Bora lá agitar, bora. Então, tá chegando o som de Israel e Rodolfo com participação do Jorge Matheus. Perdoou nada.
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1: Ô, Magodiá, vamos tirar essa onda junto, meu compadre. Vamos nessa?
2: Se liga que um minuto é tempo. Eu tô com pressa, hein? E eu vou dar o papo. Aí.

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0: Paulista FM, 16 horas e 31 minutos.
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6: Sou eu, voltamos. Falei que era rapidinho, viu só? Vapt-vupt, estamos de volta. Tá na hora de saber quem vai dar pitaco na nossa playlist de hoje aqui do Show da Tarde. Então aumenta o som aí.
7: Que a Maíra, eu queria pedir a música da Dua Lipa com o Elton John.
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0: tarde. Show da tarde. Olá, sou eu. Se liga, chegando rápido intervalo depois desse bloco aqui, só mesmo intervalo pra gente beber uma aguinha e daqui a pouquinho a gente tá de volta. Fica por aí, bebê.
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0: 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Eu sou a Maria, filha da Clara.
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17: Paulista FM, 16 horas e 46 minutos.
18: Show da tarde. Muito bem, sou eu, voltamos, atenção. Chegando agora o som do João Bosco e Gabriel para abrir mais uma sequência do Show da Tarde. A música Arruma Outro.
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20: Arruma Outro, viu?

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0: da Tarde na área, pra alegrar o seu dia. Aí sim, hein? Todo mundo curtindo, tá adorando, tá gostando? Opa! Convida todo mundo que depois do break tem mais. Tá chegando rápido intervalo e a gente volta com muito mais pra você. Fica por aí.
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1: Opa, já estamos no ar. A partir de agora você vai conferir os grandes clássicos sertanejo desta quarta-feira, 19 de agosto. Estamos aí no 19º dia do mês, já fazendo parte da sua companhia, trazendo o melhor a partir de agora até às 6 aí. São 5 horas e 1 minuto. Boa tarde para você que tá ligado junto com a gente. Começando o nosso programa aí, fim de tarde. Sejam todos bem-vindos à nossa estação.

0: Marcelo Teodoro com a grande canção aqui no programa, né? 5 horas e 11 minutos, boa tarde para você, ouvinte, tá chegando agora, tá saindo do trabalho, já tá sentado aí, debruçado sobre a mesa, esperando aquele cafezinho quente, né? Uma ótima tarde para os nossos amigos que estão na nossa sintonia. 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Abração especial para o nosso amigo Álvaro, ele está ligado em Porangaba. Também o nosso amigo Lorival Cláudio Martins e o nosso amigo Aparecido. Ô, Aparecido, apareça sempre aqui no programa, porque é show, é alegria, é a emoção que virou sucesso.
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1: Muito bem, com grande satisfação, com grande carinho, já estamos de volta. Meioca de semana, como a gente sempre fala, né? Dia do futebol na tela, dia de happy hour, dia de tomar aquela água que passarinho não bebe. Olha aí o Xexéu, rapaz, já bebeu, foi meiota, na meiota já hoje, hein?

E é assim do jeito que ele gosta. Ele tá falando aí da meiota, né? Meiota de semana, rapaz. Não é a meiota de cachaça, não, Chechel. Eita, Chechel. Nosso amigo também, o Pedrão. O Pedrão tá na estrada aí. Tá curtindo gente lá em Angatuba. Motorista bom, caminhoneiro.

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1: Mas quero oferecer pros casal que gostam de dar uma briga aí. Eita, menino. O bom da briga é os beijos depois da briga, né, senhor? Se tiver, volta, né? Porque tem muita gente que separa e o trem fica acabado mesmo. Ô, tristeza, viu?

Olha o Eduardo Costa aí, dois corações e uma história. Opa, Paulista FM, a emoção que virou sucesso. Quero falar também das grandes novidades, meu amigo. Olha, 2026, ainda estamos aí no mês de agosto e as novidades, sabe qual é? Eu quero falar da campanha Doação de Sangue. Quando a gente doa, a gente salva vidas, né? A gente tá doando sempre o sangue, fazendo bem, sem olhar a quem. E o posto de arrecadação ali em Rubião Júnior fica aberto de segunda a sexta-feira, a partir das 8 da manhã às 16 horas. Ao sábado, das 8 ao meio-dia. O importante é você manter uma alimentação recomendável, né? Saudável, não ingerir bebidas alcoólicas, alimentos gordurosos e fazer, portanto, o certo aí, né? Dormir cedo, tá bem equilibrado com a saúde para fazer uma doação correta e equilibrada. Portanto, a Rádio Paulista sempre está aí apoiando uma campanha super legal que salva vidas, né? Gente, quarta-feira, meioca de semana, abraço especial aí pro Uau. Grande Uau, tá beleza aí, Uau? Como que tá por aí? A dona Nilceia. Ô, Nilceia, abraço aí, felicidades, hein? Deus abençoe sempre. Também os nossos amigos que estão ligados com a gente, curtindo aqui. Ô, meu amigo Osvaldo, Osvaldo lá de Itapetininga. Abraço pessoal de Itapetininga, também Angatuba, Guareí, o Andrezinho, nosso amigo Marcelo Martins. Ô, Marcelo, grande abraço, sempre mandando as boas notícias aí, as informações da região, sempre às 11 horas da manhã. O nosso amigo Cleiton, o grande Cleiton, tá lá no maquinário também, subindo a ladeira, né? O pessoal lá do sítio, o Portal da Torre, a Nathalie, o nosso amigo Kaique e também... O alemão do trator amarelo, rapaz, tá lá calibrado, tá nesse jeito aí, curtindo, tá sempre de bem com a vida. Ó o som aí, o clássico sertanejo que ele pediu aí, ó. Essa daqui também vai pro nosso amigo Chino Silva na estrada municipal. Ele adora aí o som, né? Nosso amigo Maurão, caminhoneiro, rapaz.

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1: Vamos juntos aí tocando. Alô Vandeco, alô Vanderlei, lá no bairro da Areia Branca. Tá sintonizado aqui naquele mundo gostoso, né? Aú, ele voltou a fazer festa, meu amigo. Então você não pode perder, domingo tem festa aí. E o Vandeco tá lá cantando e encantando junto com os convidados. Que maravilha! Olha, beber água é vital, porque o corpo humano tem cerca de 70% de água. Ele faz o sangue circular bem, ajuda os rins a limpar o corpo, mantém a pele boa e controla o calor do corpo. Sem água, o corpo para de funcionar direito. Principalmente, né, vamos lá então falar dos principais aqui benefícios da água. Olha, limpa, né? Faz a limpeza do corpo, ajuda os rins a tirar toxinas pela urina, bom digestivo, facilita o trabalho do estômago e do intestino. Mais energia, evita o cansaço e melhora a cabeça. Temperatura certa, controla o calor do corpo quando faz sol ou exercícios. Dicas para beber água. Ande sempre com uma garrafinha. Tome um copo ao acordar. Não espere sentir sede para beber. Olhe a cor da urina, quanto mais clara, melhor. Portanto, fique atento a essas orientações com esse tempo seco aí, né, meu amigo? Então, olha, garrafinha na mão, vamos tomar aquela água para se hidratar. Não podemos perder, portanto, né, essa hidratação que faz parte aí da nossa vida, do nosso dia a dia. Vai caminhar, vai correr, vai para algum lugar, vai sentar, tem que estar com a garrafinha de água, beber um gole aí sempre, né? É muito saboroso. Então, vamos tomar aquele golinho d'água aí, né? Eita, aqui, ó. Doce Mel, 5h33, opa, olha a hora aí, 5h33.

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2: E na estrada de hoje a gente fala de Pantanal, um lugar tão bonito que virou cenário de novela. O Pantanal é uma das áreas naturais mais ricas do Brasil. Entre as principais atividades no Pantanal, o visitante pode fazer canoagem e observação de aves, fazer trilha e safari de fotos, tomar banho de cachoeira e de rio, ver peixes nas águas transparentes do rio Salobra, cavalgar, pescar e até viver um dia de pantaneiro, que inclui aprender a laçar e conduzir uma boiada. Dá pra acreditar nisso? E tem mais! Imagina ver uma onça-pintada ou jacarés! Pois é, isso é possível no Pantanal. Por exemplo, durante os passeios de barco e expedições específicas. Outra atração é poder ver o encontro das águas claras do rio Salobra com as águas barrentas do rio Miranda, no Mato Grosso do Sul.
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0: com a nossa programação. É, quem tá também ligado aí, ó, nosso amigo Roberto, Robertão, abraço, hein? Roberto, nesse momento, tá sintonizado, tá mandando aquele abraço pra gente aí. Muito obrigado pelo seu carinho, pela audiência, hein? É, o nosso amigo Roberto, Roberto. Ô, Roberto, abração aí pro pessoal também de Tatuí. Alô, Tatuí, segura nós aí, ó.
1: Bom dia, Marcos. Bom dia. Boa tarde, Marcos. Desculpa aí. Boa tarde. Tudo bem? Chino Silva. Manda a Madonna falar aí, garoto. Aqui a Madonna enjeitada. Tá quarta-feira, tá bom? Manda qualquer um pra dar boa pra nós, tá bom? Feito pra dona Neide que tá em casa. E ela tá mexendo com a jantinha dela. E vai ser pra turma da tarde. Tô de pé, vem aí, tão na vila aí, tão assistindo. Vem dar pro Al lá, pra mãe dele. E pô. O Dairo tá aqui pra turma, estão tomando um já no barzinho aí, o Cascudo também. Vou pro Bahia, meu amigão. Lá pra Areia Branca também, pra Areia Branca lá, tá? Assisti o nome dele, mexe com gado lá. O Hélio lá também, leiteiro. Tá aí, garoto. Um abraço pra você também na rádio, tá bom? Chino Silva, acabou, diretor de pedra. Daqui a pouco tá chegando pra vida também, garoto.
0: Eita, rapaz, aí sim, hein? Aí sim! Chino Silva, ligado com a gente também, mandando recado aí. O nosso amigo Lázaro, grande Lázaro, rapaz, tá ligado também lá em Angatuba, mandando abraço aí pro pessoal da Fazenda Angatuba, pessoal sintonizado aqui nos 87,5 da Paulista FM, e o calorão tá chegando aí, Chino Silva. Hora de abrir aí uma gelada, rapaz, estupidamente aí, ó. Ô, Vandeco, Vandeco já tá dando aqueles mergulhos na piscina, já pensou, né? E o homem que tá cuidando aí cuidando bem da piscina já, dando aquele trato, aquele carinho especial, hein?

0: Lindo, hein? Obrigado. Isso é muito boa.
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Música sertaneja de primeira qualidade, aqui as Marcianas cantando, sempre no programa. Quem tá com a gente também, o Tito, né? Lá no sítio, junto com a Marizete. Abraço aí, tá ligadinho sempre naquele rádio bonitinho. Outra rádio que fala bem aí na região, né? Aí do Morro Agudo. Grande abraço. Uma ótima noite pra você. Não tem coisa melhor do que uma noite bem tranquila, um sono, né? Bem repousado e uma noite maravilhosa aí. Um amanhecer bem colorido, cheio de oportunidades, cheio de vida. É o que eu desejo para todos os meus amigos ouvintes aí do rádio 87,5 Paulista FM, a emoção que virou sucesso. E você tenha sempre aquele bom descanso, que você esteja sempre com a gente aí. Na sequência, tem o Rancho do Cavalo Velho até as 7 da noite. E logo mais, às 15 mais, as mais ouvidas, mais pedidas e solicitadas da nossa programação. Valeu, gente. Vamos saindo aí nos grandes clássicos sertanejo. Milionário José Rico.

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1: Opa, boa quarta-feira, turma.

Estamos chegando, turma, e hoje o programa tá especial, hein? Tá muito bom, tá animado, né? Vamos fazer o seguinte, já vamos abrir com o Léo Goiano. Ô, Léo Goiano, isso aqui é uma versão e tá estourada aí, rapaz, essa moda. Se eu pudesse voltar no tempo, chegamos.

rapaz, olha aí o Maicon e Vinícius, levanta o copo. Nós já vai emendar agora com os filhos de Goiás, porque aqui o programa não para. A barquinha de ouro. Sorta, sorta, sorta, que é modão do bão.

0: Rancho do Cavalo Velho para todo o Brasil durante a semana também, hein? 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E olha só, se você quiser seguir o Rancho do Cavalo Velho também nas redes sociais, cavalovelho.sertanejo no Instagram. cavalovelho.sertanejo no Instagram. Aí você vê tudo que a gente está fazendo durante a semana. Sejam todos bem-vindos aqui à melhor programação. 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
6: e 19 minutos.
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8: Ei, rapaz, Cavalo Velho tá virando moda. Olha a música que o Assir França, o grande compositor e

olha aí a Boate Azul na versão acústica. Ô, Léo Lima, essa vai pro Tocantins também. Alô, pessoal do Acre, alô, Rondônia, alô, turma lá de cima. Alô, Pernambuco, Bahia, oba! Alô, pessoal do Piauí,

0: Olha aí o Christian e Ralph com a piscina e dona da casa. É bom ouvir Christian e Ralph, né? 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
1: Paulista FM, 18 horas
5: e 36 minutos.

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1: Paulista FM, 18 horas.
18: E 52 minutos.
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19: Tem potro novo no rancho, Rony Roberto com Raquel Teixeira. Não tem hora nem lugar.

0: Teixeira com o Rony Roberto.
1: Tô muito feliz, queria te agradecer porque você tem tocado a música do Rony Roberto. Não tem hora e nem lugar onde eu fiz participação. Mas assim, cavalo, acabei de gravar um modão sofrido, uma história que aconteceu comigo e eu resolvi escrever e colocar nessa música aí. E essa música saiu um coice do doído, hein? Toca minha moda aí, cavalo. O melhor programa de música sertaneja desse Brasil, desse mundão. Abraço, cavalo.
0: Toco sim, Raquel Teixeira, é sucesso, você merece. Canta demais.

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1: Paulista FM, 19 horas
3: e 10 minutos. 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
10: Oi, turma, chegamos com as 15 mais com você por aqui nessa sequência. 15 grandes sucessos pra gente curtir a partir de agora, então, chega mais. Eu sou o Fabiano Farias, é muito bom ter você aí. Edição da quarta-feira, meio de semana, 19 de agosto de 2026. Hoje, Dia Mundial do Fotógrafo, Dia Nacional do Historiador e Dia do Artista de Teatro também. Vem música de número 15 abrindo a edição de hoje. Panda com João Neto Frederico, R$200. Tem por aqui PH e Michel, Só Falta Nós Namorar. Tem ainda Comadre Compadre, Camisa 10 com João Neto e o Frederico. Vai seguindo por aqui a nossa sequência de hoje das 15 mais mais.
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2: Alô, Goianápolis, terra do tomate, Rio Verde, já tá aí.
3: Tá todo mundo aí, Goiás tá aí.

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2: O Neto e Frederico tocando por aqui com a Mariana Fagundes, Aikido. Teve antes dessa Israel e o Rodolfo, hoje não. Bala de Festim, Fred e Fabrício. Fechando por aqui a primeira sequência, Gustavo Lima, prazo de validade. Depois desse intervalo, depois do intervalo tem mais.
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7: As 15 mais mais seguindo, vem por aqui de número 7, Zé Neto e o Cristiano, quase todo dia. Maiara e Maraíza, sorte de alguém que ainda. Número chato é a sequência que segue por aqui, as 15 mais mais.
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9: Ó,

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2: Muito mais música sempre com você. Júlia e Rafaela Medo. Teve antes dessa R$200. João Neto e Frederico com Panda. E João Bosco e Vinícius com Gustavo Lima, 25 horas. Quem fecha por aqui é o Gustavo. A música é Bala Alojada. Vamos que vamos. Pra você um grande abraço e até mais.
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6: E na estrada de hoje a gente fala de Inhotim, Brumadinho, em Minas Gerais. A cidade de Brumadinho passou por grandes tragédias, mas é também a casa de um dos maiores acervos de arte contemporânea do mundo, o maravilhoso Inhotim. O local ocupa um enorme espaço na cidade e tem atrações muito diferentes, a céu aberto, com direito a muitas árvores e contato com a natureza. A apenas 60 quilômetros de Belo Horizonte. A experiência, que mistura arte e natureza, é fantástica para pessoas de todas as idades e vale entrar na sua listinha de desejos.
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5: E aí, turminha, tudo certinho? Meio que de semana é quarta-feira, muito prazer. Eu sou o Rodrigo Santos, chegando na sua rádio, trazendo o nosso encontro de todas as noites. É o Nossa Noite, na rádio que você ama. Muita música bacana a partir de agora. Aumenta o volume, bora curtir. A sua participação que dispensa comentários no Instagram, tá bom? Lá no direct, arroba locutor Rodrigo Santos com dois S no final. Não esqueça de seguir também. Dá aquela moral pra começar, tem menos é mais.
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0: Nossa noite desta quarta-feira, meio que de semana. Daqui a pouquinho tem mais músicas, os primeiros alôs também.
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2: Ah, Rio Preto! Já diga Arnaldo, Zé Neto e Cristiano junto e misturado, hein?
3: Essa é complicada, hein?
2: Nunca aconteceu comigo.